0: 262 mulheres foram mortas por machismo, possessividade dos companheiros ou outras razões relacionadas ao simples fato de serem mulheres. Nesse ano, foram 232 mulheres assassinadas nessas condições, uma redução de 11,45%. Em fevereiro, uma iniciativa do governo federal mobilizou os três poderes, executivo, legislativo e judiciário, para lançar o Pacto Nacional Brasil contra o Feminicídio. Na avaliação do secretário nacional de Segurança Pública, Chico Lucas, ações como essa contribuíram para que o Brasil apresentasse uma tendência de queda após 2 anos seguidos de aumento desse crime.
1: Quando há a consolidação dos dados de janeiro a maio, a queda é da ordem de 0,47, o que mostra uma reversão da tendência de aumento e agora nós estamos, de fato, tendo uma diminuição do número de feminicídios.
0: Também está em andamento a Operação Mulher Segura, coordenada pelo Ministério da Justiça e Segurança Pública, em parceria com o Ministério das Mulheres, secretarias estaduais e municipais e as forças de segurança. A ação tem como objetivo cumprir, até o fim do ano, todos os mandados de prisão em aberto por crimes contra as mulheres. O secretário nacional de Segurança Pública, Chico Lucas, ressaltou os principais números da operação, que já está na segunda fase.
1: Só no mês de março e abril foram 6 mil prisões realizadas daqueles que descumpriam medidas protetivas ou tinham mandado de prisão em aberto. E as operações continuam. Na fase 2, agora no mês de junho, os 15 primeiros dias, já cumprimos centenas de mandados de prisão e fiscalizamos por milhares de agentes policiais as medidas protetivas de urgência.
0: Nos primeiros 3 meses desse ano, o Ligue 180, Central de Atendimento à Mulher, registrou um aumento de 24% nas denúncias de violência contra mulheres e 14% nos atendimentos, quando comparado ao mesmo período do ano passado. Reportagem Natália Koslick.
2: O Ministério da Saúde está ampliando os cuidados domiciliares no Brasil.
3: Foram habilitadas novas equipes do programa Melhor em Casa, que vão apoiar a reabilitação de pacientes.
2: Hoje, mais de 1.000 municípios já são beneficiados pelo programa em todo o país.
4: Depois de uma internação, o desafio nem sempre termina quando o paciente recebe alta. Para quem precisa de reabilitação e acompanhamento especializado, sair de casa pode ser difícil e muitas vezes inviável. É o caso do Carlos Henrique, que sofreu uma parada cardiorrespiratória e desde então precisa de cuidados contínuos. A esposa, Luciene Sibela, conta como o atendimento domiciliar fez diferença na rotina da sua família.
5: Eu acho que a primeira palavra que me vem é segurança. Segurança de saber que você não está só e que você está com profissionais que vai te apoiar. Você veja hoje, eles chegaram aqui e já resolveram muitas coisas, né? E isso para nós é uma segurança muito grande, saber que você pode contar.
4: Para ampliar esse cuidado e reduzir as dificuldades enfrentadas pelas famílias, o Sistema Único de Saúde está fortalecendo o atendimento domiciliar realizado pelo programa Melhor em Casa. Foram habilitadas novas equipes multiprofissionais especializadas para apoio à reabilitação, que vão atender 21 municípios com menos de 20 mil habitantes. São profissionais de diferentes áreas da saúde. O coordenador-geral de atenção domiciliar do Ministério da Saúde, Tarcísio Nema de Aquino, explica que tipo de cuidados serão oferecidos.
6: Então é fisioterapeuta, terapeuta ocupacional, fonoaudiólogo, cirurgião dentista, farmacêutico, psicólogo, assistente social, nutricionista. Então são profissionais que integram a equipe para levar a reabilitação, né, a recuperação do paciente, o cuidado de nível especializado dentro do domicílio.
4: O atendimento é destinado principalmente a pacientes que receberam alta hospitalar, mas ainda precisam de acompanhamento intensivo para recuperar movimentos, autonomia e independência. O cuidado também ajuda a evitar novas internações e garante a continuidade do tratamento perto da família, explica Eliana Peixoto, fonoaudióloga da equipe de atendimento em Brasília.
7: A gente faz esse atendimento dando qualidade de vida para o paciente, melhorando a condição de atendimento dentro da família, ajustando a vida daquela família com aquela nova realidade de paciente, né, acamado. cuidado, instruindo. A nossa atividade dentro do lar do paciente é uma atividade de educação continuada.
4: A expansão das equipes do Melhor em Casa contou com investimento anual de R$3.400.000. Hoje, mais de 1.000 municípios já são beneficiados pelo programa em todo o país. Reportagem Pablo Mundim.
3: E como ouvimos aí na reportagem, o programa Melhor em Casa é fundamental para diminuir a hospitalização de pacientes em todo o país.
2: Mas o governo do Brasil identificou uma lacuna no cuidado continuado de uma parcela específica da população, os idosos.
3: Atualmente são 36 milhões de pessoas idosas, sendo 3 milhões com dificuldades de locomoção ou que têm restrição para sair de casa. Isso representa 10% da população idosa.
2: E para garantir um envelhecimento saudável, o Ministério da Saúde lançou hoje o Programa de Atenção Domiciliar à Pessoa Idosa, o PAD Brasil.
3: O investimento será de R$163.200.000 em 2026, com projeção de mais de R$329 milhões no próximo ano.
2: Na prática, o programa vai funcionar com equipes multiprofissionais, trabalhando em conjunto com as equipes de saúde da família.
3: O ministro da Saúde, Alexandre Padilha, detalhou como essas equipes vão atuar para dar suporte a pacientes e aos seus familiares.
8: Essas equipes vão lá, vão cuidar desse idoso que está acamado. Então, elas têm uma relação direta com os médicos da família e comunidade, com os profissionais da atenção primária em saúde, mas passam a ter o papel específico de, todo dia, pegar o automóvel do programa, visitar o idoso acamado. Ou seja, com isso você consegue colocar mais um time para dar conta dessas visitas ao idoso acamado, que muitas vezes não sai de casa, não tem condições de sair de casa, muitas vezes o cuidador tem que ficar o tempo todo com ele lá. Então, essas equipes vão fazer essas visitas, orientar melhor o cuidador, também cuidar do cuidador de uma certa forma.
2: Além do PAD Brasil, também foi lançada a Caderneta Brasileira da Pessoa Idosa.
3: O documento já está disponível em formato digital dentro da plataforma Meu SUS Digital, integrada à conta gov.br, e permite o acompanhamento dos dados de saúde do idoso.
2: Pesquisadores e startups da área de saúde agora contam com um novo guia para ajudar a transformar tecnologias em soluções disponíveis no SUS.
3: Os dispositivos médicos fazem parte da rotina dos serviços de saúde e incluem desde curativos e ataduras até próteses e tecnologias com inteligência artificial.
2: Atualmente, existem mais de 2 milhões de tipos diferentes desses dispositivos no mundo.
3: Segundo o Ministério da Saúde, o avanço tecnológico amplia as possibilidades de atendimento e contribui para melhorar a qualidade de vida dos pacientes.
2: A publicação reúne orientações sobre financiamento, pesquisa, desenvolvimento, regulação e incorporação dos dispositivos na rede pública de saúde.
3: O material está disponível gratuitamente para consulta em gov.br/saúde.
2: As ações de combate ao trabalho infantil alcançaram o melhor resultado da última década.
3: Mais de 4 mil crianças e adolescentes foram afastados dessa condição, especialmente as que estavam mais vulneráveis.
9: No Brasil, o trabalho infantil é proibido de forma geral para quem tem menos de 16 anos. Quem tem mais de 14 anos pode atuar, mas na condição de aprendiz. Para fazer cumprir a lei, os órgãos de fiscalização brasileiros têm trabalhado cada vez mais. Em 2025, 4.318 crianças e adolescentes foram afastados do trabalho infantil no Brasil. É o melhor desempenho dos últimos 10 anos, resultado das mais de 10 mil ações de fiscalização realizadas pelos auditores fiscais do trabalho. Os primeiros 4 meses de 2026 demonstram a continuidade desse trabalho, como explicou o coordenador de erradicação e fiscalização do trabalho infantil, Roberto Padilha.
10: Os dados parciais de 2026 apontam mais de 1.100 crianças e adolescentes afastadas do trabalho infantil, dados parciais até abril. Nesse mês de junho, estamos realizando um grande operativo nacional de combate ao trabalho infantil. Já estamos recebendo dados da fiscalização em diversos estados e com certeza teremos realmente um aumento nesses números de crianças e adolescentes retirados do trabalho infantil.
9: O foco é o combate aos casos mais graves. Esse trabalho é um esforço integrado do governo federal com redes de proteção social, conselhos tutelares e instituições parceiras. E as ações vão além de tirar as crianças e adolescentes de situações de trabalho. Elas garantem o direito básico dos menores maiores de 18 anos de crescerem e se desenvolverem, livres de exploração ou violência. Michele Antunes, líder de projetos de uma fundação que luta pela defesa dos direitos da criança e do adolescente, explica a importância dessa medida.
11: A criança, ela precisa estar na escola, ela precisa estar brincando, ela precisa estar se desenvolvendo de uma forma muito saudável. Então, quando ela está dentro desse ambiente do trabalho infantil e sofrendo essa violação, consequentemente ela vai ter sim um desenvolvimento extremamente prejudicado e ela vai estar muito mais vulnerável a sofrer outros tipos de violação, outros tipos de violência, né?
9: Para denúncias de casos de trabalho infantil, o Ministério do Trabalho e Emprego disponibiliza um canal exclusivo, o sistema IP Trabalho Infantil, que pode ser acessado pelo endereço iptrabalhoinfantil.trabalho.gov.br. Reportagem Márcia Fernandes.
2: E é sempre bom lembrar, denúncias de casos de trabalho infantil também podem ser feitas pelo Disque 100, que é o canal de denúncias de violações de direitos humanos oficial do governo federal.
3: O presidente da República em exercício, Geraldo Alckmin, vetou integralmente o projeto que instituía o contrato do primeiro emprego.
2: Na prática, a proposta reduzia encargos trabalhistas e previdenciários para empregadores que contratassem jovens entre 18 e 29 anos sem experiência formal no mercado de trabalho.
3: De acordo com o veto publicado hoje no Diário Oficial da União, o projeto de lei era inconstitucional e contrariava o interesse público na formação educacional de jovens.
12: O presidente em exercício, Geraldo Alckmin, vetou integralmente o projeto de lei que criava o chamado contrato do primeiro emprego para jovens de 18 a 29 anos. A mensagem de veto foi publicada no Diário Oficial da União desta quinta-feira, 18 de junho. Segundo o governo federal, a proposta previa jornada de até 44 horas semanais, o que contraria a defesa da redução da carga horária de trabalho e dificultaria a conciliação entre emprego e estudo. O texto também concedia benefícios tributários e previdenciários aos empregadores, sem oferecer garantias adicionais aos jovens trabalhadores. Outro argumento apresentado é que a medida poderia desestimular a contratação por meio da Lei da Aprendizagem, considerada uma das principais portas de entrada para o mercado formal de trabalho. De acordo com o Ministério do Trabalho e Emprego, mais de 6 milhões de jovens já foram beneficiados pela modalidade nos últimos 26 anos. Em março deste ano, o país registrou mais de 700 mil contratos ativos de aprendizagem, o maior número da série histórica. Lucília Araújo para a Voz do Brasil.
2: Pois é, como nós acabamos de ouvir na reportagem de Lucília Araújo, a Lei de Aprendizagem Profissional é a principal porta de entrada para jovens sem experiência no mercado de trabalho e ela vem registrando crescimento.
3: Segundo dados do novo CAGED, só entre janeiro e abril deste ano foram quase 55 mil novas contratações.
2: O resultado foi impulsionado pela indústria e pelo fortalecimento de políticas de aprendizagem profissional, que respeita os horários escolares e os direitos dos adolescentes e jovens adultos.
13: O Brasil alcançou um recorde histórico. 726 mil jovens aprendizes com contratos ativos. Só nos quatro primeiros meses do ano foi registrado um saldo positivo de quase 55 mil novas contratações. A indústria liderou a geração de vagas, seguido pelos setores de serviços, comércio, construção civil e agropecuária. Os dados reforçam o crescimento da aprendizagem profissional como principal porta de entrada dos jovens no mercado de trabalho. A contratação é obrigatória para estabelecimentos de qualquer setor que tenham pelo menos 7 empregados em funções que demandem a formação profissional. Essas empresas devem preencher entre 5 a 15% do seu quadro de funcionários com jovens aprendizes. Podem participar quem tem entre 14 e 24 anos incompletos. De acordo com a Lei da Aprendizagem, o contrato tem caráter especial e duração máxima de 2 anos. O jovem aprendiz tem carteira de trabalho assinada e a garantia de direitos trabalhistas e previdenciários, além de proteções específicas. Cleide Lopes, para a Voz do Brasil.
3: Mais de 55 milhões de brasileiros já emitiram a carteira de identidade nacional.
2: O documento, que está substituindo gradualmente o RG, é mais moderno, seguro e completo.
3: E vale em todo o território nacional, com o CPF como número único de identificação.
14: No Brasil, mais de 1 milhão de carteiras de identidade nacional são emitidas por mês, segundo dados divulgados pelo Ministério da Justiça e Segurança Pública. O novo modelo está disponível desde 2022 e a emissão do documento pode ser agendada nos institutos de identificação dos estados e do Distrito Federal. O maranhense Alcemir Chaves de Araújo conseguiu marcar o atendimento com a ajuda da filha. Aos 74 anos, ele diz que quer trocar o documento para ter mais tranquilidade.
15: Aí a minha filha achou melhor tirar logo essa identidade nova, né? Porque a velha estava boa, né? Mas eu me apressei logo, digo, bora logo tirar logo isso. Aí eu fiquei logo livre, de cabeça fria, né?
14: Assim como Alcemir, mais de 55 milhões de brasileiros já emitiram a carteira de identidade nacional em todo o Brasil. A troca é obrigatória, mas o modelo antigo vale até 2032. Para a coordenadora-geral de Modernização Tecnológica do Ministério da Justiça e Segurança Pública, Beatriz Figueiredo, a grande vantagem da carteira de identidade nacional é a utilização do CPF como número único de identificação.
16: Ela traz de novo uma identidade mais integrada, mais segura e mais moderna, porque ela substitui, vai substituir gradualmente o antigo RG, ela sim, que usa um número único, que é o número do CPF, que vai ser válido em todo o Brasil. Então a gente acaba com aquela possibilidade de ter um número de RG diferente em cada estado, e isso vai unificar a identificação pelo CPF, né, que a gente tem um CPF único. Então isso reduz a duplicidade e aumenta muito a segurança dos nossos dados.
14: A versão digital da carteira, integrada ao gov.br, permite incluir outros documentos e registros do cidadão, como CNH, título de eleitor, dispensa militar, carteira de trabalho e cartão SUS. Para tirar o documento, é só acessar gov.br/identidade e agendar a expedição. É preciso apresentar a certidão de nascimento ou de casamento. A primeira via do documento é gratuita. Reportagem Gabriela Noronha.
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2: Previsões do Instituto Nacional de Meteorologia, o INMET, confirmam que este ano vai ocorrer o fenômeno El Niño.
3: Isso significa risco de seca na faixa norte das regiões norte e nordeste, enquanto favorece grandes volumes de chuva no sul do país.
2: Por isso, o Brasil já está se preparando para eventos extremos. É o que afirmou o ministro Valdez Góes, da Integração e do Desenvolvimento Regional, durante o programa Bom Dia, Ministro, produzido pela Empresa Brasil de Comunicação, nesta quinta-feira.
18: Nós estamos com uma sala de situação já montada pelo governo federal, já existem 20 ministérios mobilizados, a Defesa Civil Nacional, o SEMADEM, o IMET e o INPE fazem reuniões frequentes, inclusive com as defesas civis estaduais e municipais de norte a sul deste país, ou seja, toda uma experiência já acumulada e uma preparação e uma determinação do governo do presidente Lula de que a vigilância, o monitoramento e a mobilização e os planos de contingência e a relação e proximidade com os estados e municípios está em curso.
3: Valdez Góes afirmou que o El Niño deve chegar ao Brasil a partir de julho e a Defesa Civil Nacional e seus sistemas de alerta estão de prontidão.
2: Órgãos ambientais como o IBAMA e o ICMBio também vêm trabalhando na prevenção aos incêndios florestais com a contratação de profissionais e a orientação a fazendeiros sobre o não uso de fogo.
3: Mais de 3 milhões de reais investidos na aquisição de alimentos para impulsionar a agricultura familiar e o abastecimento no estado do Pará.
2: A iniciativa da Conab, em parceria com os Ministérios do Desenvolvimento Social e do Desenvolvimento Agrário, busca combater a insegurança alimentar e nutricional no âmbito do Programa de Aquisição de Alimentos, o PA.
3: O presidente da Conab, Silvio Porto, destaca o impacto dessas medidas na segurança alimentar da região.
19: São 96 milhões de reais que nós investimos na aquisição de alimentos dos mais diversos aqui do estado do Pará, valorizando a cultura, a produção e a alimentação regional. Nós estamos, dessa forma, conseguindo valorizar essa produção que vem de assentamentos, da agricultura familiar, de extrativistas e indígenas.
2: Com os investimentos, mais de 140 toneladas de alimentos produzidos no estado serão destinadas a cozinhas solidárias e redes socioassistenciais, combatendo diretamente a fome na região.
3: Outro destaque é a modernização da unidade armazenadora de Ananindeua, que recebeu melhorias na estrutura e teve a capacidade ampliada para mais de 17 mil toneladas, como detalha Silvio Porto.
19: Nós saímos de 3.500 toneladas para 21 mil toneladas. Essa unidade armazenadora, ela se torna um polo relevante do ponto de vista do abastecimento aqui para o Pará, mas também para a região da Amazônia.
2: E essas foram as notícias do governo do Brasil.
3: Uma realização da Secretaria de Comunicação Social da Presidência da República.
2: Com produção da empresa Brasil de Comunicação.
3: Fique agora com as notícias do Poder Judiciário e do Congresso Nacional. Boa noite.
2: Boa noite para você e até amanhã.
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21: STF decide que é inadmissível a validade de provas em processo envolvendo crime sexual quando ocorrer constrangimento da vítima durante audiência de instrução.
22: Crime da 113 Sul. STJ inicia sessão virtual para julgamento de recurso do Ministério Público.
21: Presidente do TSE afirma que discurso de ódio ameaça a democracia.
22: Boa noite, eu sou Marcela Luiza.
21: Eu sou Walter Lima.
22: Por unanimidade, o plenário do Supremo Tribunal Federal reconheceu a nulidade de provas produzidas em audiências sobre crimes sexuais quando a vítima é submetida a humilhações, constrangimentos e violações da dignidade.
21: O caso chegou ao Supremo em março do ano passado. O recurso foi apresentado pela defesa da vítima, que questionava a decisão do Superior Tribunal de Justiça, que rejeitou o pedido de nulidade da audiência de instrução.
22: O ponto central no STF foi sobre definir se uma prova produzida em ambiente de violação à dignidade da vítima pode ser considerada válida.
21: Com o reconhecimento da nulidade da audiência, o processo foi anulado e o caso deve retomar a fase de instrução na primeira instância.
22: STJ começa a sessão virtual de julgamento de recurso sobre o caso conhecido como crime da 113 Sul.
21: Esse crime se refere ao assassinato em 2009 do ex-ministro do TSE, José Guilherme Vilela, da esposa dele, Maria Carvalho Mendes Vilela, e da empregada da família, Francisca Nascimento da Silva. Repórter Fátima Uchoa.
23: O crime ocorreu no apartamento da família, na quadra 113 Sul, em Brasília. Adriana Vilela, filha do casal, foi condenada por júri popular a 61 anos de prisão, acusada de ser a mandante dos assassinatos. Em 2025, a sexta turma do STJ anulou a condenação, acolhendo a alegação de cerceamento de defesa. O Ministério Público do DF recorreu desse entendimento e pediu agora que a condenação fosse restaurada e que a ré cumprisse imediatamente a pena. Mas vale ressaltar, na sessão virtual, os ministros da sexta turma não discutem a culpa ou a inocência de Adriana Vilela. O ministro relator Sebastião Reis Júnior votou para manter anulada a condenação. Se não houver pedidos de adiamento, a sessão virtual de julgamento deve permanecer aberta por 7 dias.
22: Presidente do Tribunal Superior Eleitoral afirma que discurso de ódio ameaça a democracia.
21: Ministro Cássio Nunes Marques reforça compromisso com eleições livres, inclusivas e seguras. Fábio Ruas.
24: A afirmação do ministro Cássio Nunes Marques foi durante a sessão plenária do TSE desta quinta-feira. Antes de iniciar os julgamentos, o presidente do TSE mencionou o Dia Internacional de Combate ao Discurso de Ódio, data instituída pela Assembleia Geral da ONU em 2021. Disse que a divergência de ideias é legítima e necessária, mas não pode ser confundida com ataques à honra, práticas discriminatórias ou tentativas de desumanizar adversários políticos.
22: Último dia da itinerância da Justiça do Trabalho na aldeia Manga, em Oiapoque.
21: Teve audiências judiciais e outros serviços de cidadania, tudo de graça. Rafael Silva.
0: A Justiça do Trabalho realizou 28 audiências judiciais presenciais, híbridas e virtuais na aldeia Manga nesse último dia de itinerância cidadania aqui com você. Indígenas de outras comunidades enfrentaram até 6 horas de barco para colocar um ponto final nesses processos trabalhistas, que envolvem questões como férias não pagas, saque de FGTS e recebimento de verbas rescisórias. Além disso, o polo de saúde da aldeia Manga ficou lotado ao oferecer atendimento médico, fisioterapêutico, psicológico e odontológico especializado. Neste sábado e domingo vai ser a vez de levar esses serviços à população da aldeia Espírito Santo, na mesma região. Para chegar lá, dessa vez, só de barco. O mutirão pretende fazer até 2.000 atendimentos.
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22: Uma boa noite.
21: E até amanhã.
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1: Eu sou Paula Groba.
2: E eu sou Humberto Pinheiro.
1: E estes são os destaques de hoje do Jornal do Senado, que começa agora.
2: PEC do Banco Central terá calendário de votação definido nos próximos dias.
1: Avança a fiscalização mais rígida de pagamento mínimo por fretes rodoviários.
2: Senador defende escala 4x3 para profissionais da segurança e da saúde.
1: Boa noite.
2: Boa noite.
1: Avançou no Congresso a proposta que cria novas regras para garantir o pagamento do piso mínimo do frete rodoviário. O texto, que tem origem em uma medida provisória, foi aprovado pela comissão mista que analisa a MP.
2: A proposta seguiu para análise da Câmara dos Deputados. Repórter Marcela Cunha.
3: A proposta torna obrigatório o registro prévio das operações no Código Identificador da Operação de Transporte, o CIOT, com informações sobre carga, trajeto, valor e prazo de pagamento. O sistema deverá bloquear fretes abaixo do piso da Agência Nacional de Transportes Terrestres, que existe desde 2018, mas é frequentemente descumprido segundo os caminhoneiros. O senador Carlos Fávaro, do PSD de Mato Grosso, que presidiu os trabalhos da comissão mista que analisou a MP, afirmou que o texto busca equilibrar a valorização dos caminhoneiros e os custos do setor.
4: Tenho certeza que teremos, a partir então da conversão em lei dessa medida provisória, nós teremos um outro momento do transporte do Brasil, com segurança jurídica, com estabilidade financeira, com a satisfação dos transportadores e também das empresas que transportam.
3: O piso será reajustado quando os combustíveis variarem pelo menos 5%. Para o consumidor, o aumento dos preços não é automático, mas as empresas podem ter custos maiores e repassá-los aos produtos. O texto também cria piso salarial de R$5.000 para motoristas empregados em viagens longas e mantém a anulação de multas civis e administrativas por manifestações e bloqueios de 2022.
1: O senador Oriovisto Guimarães, do PSDB do Paraná, manifestou preocupação com a proposta de redução da jornada de trabalho da escala 6x1 para 5x2. O parlamentar afirmou que a mudança pode gerar impactos econômicos em setores que operam de forma contínua, como a agropecuária.
2: Oriovisto também argumentou que a medida poderia elevar custos de produção e influenciar os preços de produtos e serviços. O senador defendeu que o tema seja analisado com mais profundidade pelo Senado antes de uma deliberação.
5: Os países do Mercosul que passaram para essa escala fizeram transição em todos eles 8 anos. Nós queremos fazer em 1 mês ou 2. O que é de mais grave nisso tudo é que essa medida vai fazer com que a população mais humilde do nosso país trabalhe mais.
1: Já o senador Carlos Viana, do PSD de Minas Gerais, anunciou que vai apresentar uma emenda para garantir a escala 4x3 a profissionais da segurança pública e da saúde, como policiais, bombeiros, médicos e enfermeiros.
2: Segundo ele, a medida busca valorizar categorias que exercem atividades essenciais e de alta responsabilidade. Repórter Lana Dias.
6: O senador Carlos Viana, do PSD de Minas Gerais, anunciou que vai propor a escala 4x3 para profissionais da segurança pública e da saúde em forma de emenda a uma das propostas de emenda à Constituição que trata da jornada de trabalho no país. Ele explicou que o objetivo é valorizar a atuação de trabalhadores como policiais, bombeiros, médicos e enfermeiros.
7: Eles há muito tempo pedem uma escala que seja mais humana, uma escala que seja mais suportável. Então é o momento, eu entendo, para que a gente possa valorizar as forças de segurança, principalmente valorizar o pessoal da saúde e dar a eles a possibilidade de discussão e chamar a atenção sobre essa escala que é muito pesada hoje em dia para a maior parte dessas categorias.
6: A princípio, a emenda seria apresentada à

0: Sessão do Congresso, que estava marcada para esta quinta-feira, dia 18, com cerca de 90 vetos presidenciais, com 924 dispositivos e 11 projetos de lei do Congresso Nacional. O cancelamento foi explicado pelo presidente do Congresso, Davi Alcolumbre, numa entrevista coletiva.
1: Os líderes partidários da Câmara e do Senado não conseguiram se reunir para tratar especificamente dessa sessão do Congresso que estava marcada com 30 dias de antecedência. E temos um outro problema. Líderes da Câmara e líderes do Senado, do mesmo partido às vezes, estão pedindo para o governo pela manutenção do veto numa liderança e na liderança na outra casa pela derrubada do veto.
0: A pauta deve ser dividida em 3 sessões do Congresso, sendo a primeira em 15 dias, segundo Davi, e vai acontecer após reuniões com os líderes partidários.
2: E a proposta que amplia a autonomia operacional e financeira do Banco Central deve voltar aos debates no Senado. Após a aprovação do texto na Comissão de Constituição e Justiça, senadores passaram a cobrar a análise da matéria em plenário.
3: O presidente do Senado, Davi Alcolumbre, afirmou que vai definir nos próximos dias o calendário de votação da proposta. Repórter Bruno Lourenço.
4: O autor da PEC, senador Vanderlan Cardoso, do PSD de Goiás, lembrou que a Comissão de Constituição e Justiça votou a proposta em 10 de junho e o governo, que pediu de 1 a 2 semanas para analisar o texto, após 2 anos de reuniões com os senadores, já teve o tempo necessário para os eventuais ajustes.
5: Para que o Banco Central não pare, não entre em total colapso operacional, com prejuízos diretos à fiscalização do sistema financeiro nacional e do PIX, que atende de forma importante a todos os cidadãos brasileiros.
4: O presidente do Senado, Davi Alcolumbre, se comprometeu a definir um calendário de votação para a PEC até esta sexta-feira, dia 19.
6: Eu vou conversar com esses atores e vou tomar uma decisão na condição de presidente do Senado para ver qual é a data que eu vou colocar essa PEC para deliberação aqui no plenário.
4: A proposta de emenda à Constituição precisa passar por 2 turnos de votação no plenário, onde terá que receber a aprovação de 49 dos 81 senadores.
2: A senadora Damaris Alves, do Republicanos do Distrito Federal, alertou para o aumento dos casos de violência contra pessoas idosas no Brasil. Em referência ao Dia Mundial de Combate à Violência contra a Pessoa Idosa e à campanha Junho Violeta, ela citou dados de órgãos oficiais que apontam crescimento das denúncias de agressões, negligência, abandono e violência patrimonial.
3: A senadora também chamou atenção para casos de violência sexual contra idosos e defendeu o fortalecimento das políticas públicas de proteção, além do endurecimento das penas para agressores e fraudadores, que tem como alvo aposentados e pensionistas.
7: E sabe onde essas coisas acontecem? Especialmente a violência sexual? Nos abrigos, nos lares de acolhimento e dentro de casa. Na hora do banho, na hora de trocar a fralda, o idoso muitas vezes não consegue falar, não consegue pedir socorro e sofre essa monstruosidade calado.
2: E especialistas e parlamentares discutiram no Senado um projeto que cria uma política nacional de enfrentamento à violência contra a mulher e transforma em lei medidas de proteção já adotadas no país.
3: O objetivo é garantir a permanência dessas políticas de proteção, mesmo com as mudanças de governo. A reportagem é de Patrícia Oliveira.
8: O Brasil registra uma média de 4 mulheres assassinadas por dia e esse número está aumentando. Só no primeiro trimestre deste ano, os casos de feminicídio cresceram 7,5% em relação ao mesmo período do ano passado. Um projeto transforma em lei e amplia as ações que já são executadas hoje, para garantir a permanência dessas políticas de proteção, mesmo com as mudanças de governo. Para a gestora pública Mia Costa, apesar dos avanços na legislação, as medidas protetivas têm sido mais uma reação do que um impedimento à violência contra as mulheres.
9: Nós não estamos conseguindo chegar a tempo de impedir que essa violência aconteça.
8: A proposta do senador Paulo Paim, do PT do Rio Grande do Sul, prevê a integração dos serviços de atendimento, mais acesso ao acompanhamento psicossocial, a capacitação de profissionais e ações de prevenção.
10: É necessário construir uma política de Estado permanente, integrada e estruturada.
8: Entre as medidas previstas estão a expansão das unidades da Casa da Mulher Brasileira, a criação de unidades móveis para atender regiões sem serviço especializado e campanhas permanentes de conscientização.
3: Foi edição de Paula Groba e trabalhos técnicos.

0: De João Lira, o Jornal do Senado fica por aqui. Acompanhe agora as notícias da Câmara dos Deputados. Boa noite.
1: Boa noite e até amanhã.
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3: Câmara aprova a criação de política industrial e tecnológica para o país.
4: Comissões proíbem graduação à distância para cursos na área da saúde.
3: Proposta de criminalização da misoginia pode ser votada ainda este mês.
5: Boa noite. A relatora do projeto que criminaliza a misoginia anunciou a votação da proposta para a última semana de junho. A repórter Maria Neves explica a versão atual da proposta.
6: De acordo com a coordenadora do grupo de trabalho que analisou o projeto sobre criminalização da misoginia, deputada Tabata Amaral, do PSB de São Paulo, há acordo com os líderes partidários para votar a proposta no plenário da Câmara na semana do dia 29 deste mês. A parlamentar apresentou as alterações propostas ao texto que já foi aprovado no Senado. A principal mudança foi instituir penas para disseminação de ódio contra as mulheres pela internet. Para defender a importância da medida, Tabata Amaral lembrou o caso da jovem que morreu após ser jogada de uma ponte sem corda durante uma prática esportiva conhecida como rope jump em São Paulo e que, mesmo depois de morta, foi atacada nas redes.
7: Uma jovem de 21 anos foi morta de uma maneira absolutamente horrorosa, pavorosa, e nas horas seguintes, o que a gente viu na internet não é o que a gente aprendeu e a gente cresceu vendo, que é a solidariedade, que são as orações, que é a tristeza. A gente viu uma família, amigos enlutados, terem que lidar com pessoas criminosas. As redes sociais sugerir atos de violência, de estupro, de necrofilia. Fica mais um reforço da urgência desse projeto.
6: A proposta equipara a misoginia ao racismo, que dessa forma passa a ser um crime inafiançável e que não prescreve. A punição também é a mesma: reclusão de 2 a 5 anos e multa. Caso o crime seja cometido por meio da internet com o objetivo de obter vantagem econômica, a pena aumenta. A prática será punida com reclusão, que pode ir de 3 a 10 anos mais multa. Essa pena maior será aplicada também quando o agente do delito for pessoa com audiência expressiva, influência pública ou capacidade ampliada de difusão do conteúdo em meio de comunicação ou plataforma digital. A punição também será maior se o crime de misoginia for cometido contra criança, adolescente, pessoa idosa ou com deficiência. Nesse caso, passa a ser de 3 a 7 anos e meio, mas a multa também acrescida da metade. Deputadas de partidos de oposição foram contrárias ao projeto e argumentam que a medida pode ferir direitos fundamentais. A deputada Júlia Zanatta, do PL de Santa Catarina, sustenta que o projeto é um perigo para a liberdade de expressão e para a liberdade religiosa.
8: O texto admite punir manifestação contra mulheres enquanto grupo social, sem uma vítima determinada. Ninguém precisa ter sido ofendido, basta alguém entender que uma frase, um vídeo, uma pregação menosprezou as mulheres como coletivo. Isso que vão fazer aqui, se esse texto passar da forma que está, vai ser institucionalizar o crime de opinião sob o manto da defesa das mulheres.
6: Na versão aprovada, a misoginia é definida como prática, indução ou incitação de violência, de restrição ao pleno exercício de direitos ou de ofensa à dignidade da mulher em razão da condição de mulher. A expressão menosprezo às mulheres, que constava na versão anterior, foi retirada. Da Rádio Câmara de Brasília, Maria Neves.
9: Alexandre Lindemaia, do PT do Rio Grande do Sul, defende o fortalecimento de ações de combate ao feminicídio e à violência contra as mulheres, citando os 1.470 feminicídios registrados em 2025, perfazendo uma média de 4 por dia, com possível subnotificação de casos.
5: Alexandre Lindemaia cobra uma mudança cultural entre os homens, sublinha políticas públicas como o programa Mulher Viver Sem Violência e conclama a sociedade a se manter em permanente mobilização, além de exigir uma ação conjunta dos governos contra a violência.
2: Justiça.
9: A Procuradoria-Geral da República pediu e o STF confirmou a condenação do ex-deputado Eduardo Bolsonaro por coação no curso do processo sobre tentativa de golpe de Estado em 2022. Paulão, do PT de Alagoas, entende que a decisão assegura o respeito à soberania nacional e ao Estado de Direito.
5: Paulão avaliou que o STF analisou o processo com base na legislação e nas provas apresentadas. Para ele, nenhum agente político tem o direito de pressionar integrantes do Supremo ou de questionar ações das instituições brasileiras.
9: Marcel Van Hatten, do Novo, do Rio Grande do Sul, volta a defender a revisão dos processos relacionados aos condenados pelos atos de 8 de janeiro de 2023. Ele considera que há pessoas submetidas a punições desproporcionais e cobra a apuração de supostos abusos de autoridade.
5: Marcel Van Hatten também questiona a demora na análise de medidas aprovadas pelo Congresso para alterar a dosimetria das penas aplicadas aos condenados. De acordo com ele, a situação gera insegurança jurídica e sofrimento para as pessoas afetadas pelos processos.
9: Glauber Braga, do PSOL do Rio de Janeiro, retoma seu mandato após 6 meses de afastamento. Sua primeira providência foi solicitar ao STF a apuração de denúncias envolvendo o orçamento secreto e a responsabilização dos envolvidos, caso as irregularidades sejam confirmadas.
5: Glauber Braga solicita também à Corregedoria da Câmara que investigue a origem de mais de R$460 mil encontrados com um parlamentar. Ele reafirma seu compromisso de continuar fiscalizando e cobrando mais transparência na Câmara.
2: Votação.
9: A Câmara aprovou um projeto que cria política industrial para o país. O repórter Antônio Vital tem os detalhes de como será a medida.
10: A Câmara dos Deputados aprovou o projeto que cria uma política industrial para o país, com previsão de subsídios para empresas, preferência para aquisições de produtos nacionais pelo governo, metas de produção e eficiência e linhas de financiamento. O projeto, apresentado pelo deputado Heitor Xu, do PSD do Rio Grande do Sul, estabelece que cada presidente da República terá que elaborar uma política industrial, tecnológica e de comércio exterior, com objetivos e metas. Essas prioridades deverão ser aprovadas pelo Congresso Nacional. O texto estabelece que a política será elaborada levando em conta a redução das emissões de gases do efeito estufa e a transição para fontes renováveis de energia. Prevê ainda que serão definidos indicadores para mensurar se os objetivos estão sendo atingidos. De acordo com o relator da proposta, deputado Rodrigo Hollenberg, do PSB do Distrito Federal, as principais economias do mundo têm políticas de incentivo para a indústria, enquanto no Brasil a participação do setor no produto interno bruto caiu nos últimos 40 anos. Em 1985, a indústria representava 36% do PIB, percentual que caiu para 12% em 2020. No plenário, o projeto foi criticado por deputados do Novo e do Missão. Para o deputado Kim Kataguiri, do Missão de São Paulo, a proposta dá poder ao governo de beneficiar as empresas e setores que quiser, com incentivos fiscais ineficientes.
11: Eu chamaria esse projeto ou de bolsa atraso ou de bolsa milionário. Primeiro, do porquê bolsa milionário. A gente já tem 200 bilhões de reais em privilégios tributários concedidos para grandes empresários que têm poder de lobby dentro desse Congresso Nacional e no Palácio do Planalto. E uma das principais políticas colocadas aqui são justamente as subvenções e as desonerações fiscais que fracassaram como política pública no nosso país.
10: Além de prever subsídios e linhas de financiamento para empresas que produzem conteúdos nacionais, a proposta dá preferência de até 30% nas licitações públicas para produtos feitos no Brasil. Também reforça o direito do país retaliar na mesma moeda países que impuserem taxas injustificadas para a produção nacional. O relator do projeto, o deputado Rodrigo Hollenberg, defendeu a necessidade de uma política de Estado para a indústria.
12: Os Estados Unidos têm política industrial, a União Europeia tem política industrial, a China tem política industrial, a Índia tem política industrial e nós não podemos ter política industrial. Nós queremos aqui ter uma política industrial de Estado e não de governo. Foi ouvindo o setor industrial que considera esse projeto um marco para o desenvolvimento da indústria nacional.
10: O projeto que cria uma política industrial para o país seguiu para análise do Senado. Da Rádio Câmara de Brasília, Antônio Vital.
2: Economia.
5: Zé Vitor, do PL de Minas Gerais, afirma que indicadores de endividamento das famílias, inadimplência de consumidores e empresas e o aumento da dívida pública e da carga tributária desmontam o discurso do governo sobre o possível ciclo virtuoso da economia brasileira.
9: No entendimento do parlamentar, a atual gestão manipula dados para maquiar os problemas econômicos cuja origem está na má administração do Estado. Zé Vitor defende o protagonismo do parlamento para redirecionar o país com base na responsabilidade fiscal e na eficiência.
5: Em seu discurso de posse, Santim Roveda, do União do Paraná, defende uma gestão pública com menos impostos, corte de gastos e privilégios, estímulo ao desenvolvimento econômico e apoio ao empreendedorismo. Ele alertou ainda para o endividamento das empresas e dos brasileiros.
9: Santim Roveda afirmou que a população espera resultados concretos dos governos com a geração de oportunidades, renda e melhoria na qualidade de vida. Como exemplo de ação administrativa positiva, ele cita a redução do IPVA em seu estado, com retorno de dinheiro para o bolso do cidadão.
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2: Transportes.
5: Os deputados aprovaram a obrigação de pagamento do piso mínimo de frete para caminhoneiros. O repórter Marcelo Larcher nos conta quais as medidas previstas na proposta do governo e as modificações.
14: A Câmara dos Deputados aprovou medida provisória que obriga o cumprimento do peso mínimo do frete por quem contratar caminhoneiros autônomos. Além de reforçar os mecanismos de fiscalização do pagamento do frete, o texto aprovado institui um piso salarial nacional de R$5.000 por mês para motoristas de longa distância. O texto final, apresentado pelo relator, deputado Zé Trovão, do PL de Santa Catarina, também prevê anistia das multas aplicadas a transportadores de cargas, empresas e motoristas que participaram das manifestações e bloqueios ocorridos depois das eleições de 2022. A medida provisória está em vigor desde março, mas precisa ser votada pela Câmara e pelo Senado para virar lei. A proposta do governo reforça a fiscalização da política nacional de pisos mínimos do transporte rodoviário de cargas. Obriga o registro de todas as operações de frete por meio de um código identificador, com informações sobre o contratante, o transportador, a origem e o destino da carga, bem como o valor do frete. Se esse valor do frete for abaixo do permitido, o sistema impede o registro. O texto também assegura aos transportadores autônomos de cargas o adiantamento de pelo menos 70% do valor do frete no momento da contratação, com pagamento do restante em até 3 dias úteis após a entrega da carga. O relator, deputado Zé Trovão, diz que a medida provisória vai impedir a atuação de intermediários que ficam com parte do valor do frete.
15: E hoje nós estamos nessa casa votando algo que definitivamente tira o caminhoneiro autônomo da escravidão, do jugo daqueles que sempre roubaram o caminhoneiro na cara dura. E de quem eu estou falando? Do famoso, o homem que não tem um caminhão, que nunca dirigiu um caminhão, mas que leva 30, 40, 50% do frete do caminhoneiro.
14: O texto final da medida provisória também dá prioridade para transportadores autônomos de cargas e cooperativas de transporte de cargas no acesso a financiamentos e incentivos do Procargas, o programa criado para estimular o setor de transportes. Depois de aprovada pela Câmara, a medida provisória seguiu para análise do Senado. Da Rádio Câmara de Brasília, com informações de Antônio Vital, Marcelo Larcher.
2: Desenvolvimento Regional.
9: Marcon do PT comemora ações do governo federal para a reconstrução do Rio Grande do Sul, ressaltando a entrega de moradias em Viamão e a assinatura de ordens para a construção de mais de 2.000 casas em municípios gaúchos.
5: Marcon ressalta que as cidades contempladas foram atendidas independentemente das posições ideológicas de suas lideranças, demonstrando o compromisso da atual gestão com o Estado, fortemente atingido por eventos climáticos e com a população que necessita de habitação.
9: Valdenor Pereira, do PT da Bahia, comemorou os 37 anos de emancipação de Bom Jesus da Serra, Lagoa Real e Mirante, os 146 anos de Jacaraci e os 149 anos de Brumado, municípios vinculados à área de atuação de seu mandato.
5: Valdenor Pereira saudou moradores, lideranças e representantes dos poderes municipais pelas comemorações entre os dias 7 e 13 de junho. Ele cumprimentou ainda os participantes da plenária virtual sobre violência de gênero e políticas públicas voltadas para as mulheres.
9: Ao assumir o mandato, Paulo Soares, do Podemos de São Paulo, declarou representar os municípios do interior paulista. O parlamentar garante que vai atuar em defesa da saúde pública, das instituições filantrópicas, das APAES e de uma maior descentralização dos recursos públicos.
5: Paulo Soares também defende medidas para reduzir filas de espera por consultas, exames e cirurgias no Sistema Único de Saúde. Segundo o deputado, é necessário fortalecer hospitais filantrópicos e atualizar a tabela do SUS para ampliar a capacidade de atendimento à população.
2: Educação.
9: Soraya Santos, do PL do Rio de Janeiro, cobra a aplicação de leis de combate à violência escolar. Ela cita casos recentes de agressão e defende que as escolas registrem as ocorrências junto aos órgãos competentes para garantir proteção aos estudantes.
5: A congressista se preocupa com os estímulos à violência e com a formação de gangues entre jovens. Soraya Santos recorda que a segurança escolar passou a ser uma meta específica da educação e defende a conscientização da população como instrumento para enfrentar o problema.
2: Saúde.
9: A Comissão de Constituição e Justiça aprovou proposta que proíbe graduação à distância para cursos da área da saúde. A repórter Paula Bittar acompanhou a discussão sobre a matéria.
16: A Comissão de Constituição e Justiça da Câmara aprovou uma proposta que proíbe a realização de cursos de graduação da área da saúde e de educação física na modalidade de ensino à distância. O relator na comissão, deputado Orlando Silva, do PCdoB de São Paulo, ressaltou o direito à saúde previsto na Constituição e afirmou que os cursos da área exigem o desenvolvimento de habilidades que são ligadas ao contato direto com o paciente, materiais biológicos ou ambiente clínico, e que o modelo à distância, mesmo que preveja momentos práticos, pode se mostrar deficiente em proporcionar uma experiência supervisionada indispensável para a segurança do paciente e a qualidade dos serviços. A deputada Cris Tonietto, do PL do Rio de Janeiro, por outro lado, disse que a proibição pode prejudicar muitas pessoas.
17: Impedir uma modalidade de ensino à distância, isso pode ser um cerceamento, inclusive, da própria liberdade de muitos de quererem fazer e adotar esse tipo de modalidade, até por situações específicas. Tem, por exemplo, que pessoas que trabalham fora, que talvez não tenham condições de estarem ali em loco na faculdade e podem muito bem querer adotar essa modalidade EAD.
16: Já a deputada Talíria Petroni, do PSOL do Rio de Janeiro, se posicionou de forma contrária ao ensino à distância para esses casos.
18: Acho que isso pode, muitas vezes, popularizar o acesso ao ensino superior, garantir uma ampliação do acesso à educação, mas nos casos de saúde, é algo que eu não consigo compreender como há um grupo que acha natural que você tenha médicos se formando por EAD, enfermeiras se formando por EAD.
16: A proposta que proíbe a realização de cursos de graduação da área da saúde e de educação física na modalidade de ensino à distância já pode seguir para análise do Senado, a não ser que haja recurso para votação pelo plenário. Da Rádio Câmara, de Brasília, Paula Bittar.
2: Homenagem.
5: Fernando Máximo, do PL de Rondônia, presta homenagem aos 115 anos da Assembleia de Deus no Brasil, comemorados hoje. Ele realça a atuação da Igreja na transformação espiritual e social e fala do apoio a famílias e pessoas em situação de vulnerabilidade.
9: Doutor Fernando Máximo elogiou a atuação de lideranças religiosas de seu estado e do país, destacando o trabalho desenvolvido em benefício das comunidades e manifestou seu desejo de que a instituição continue expandindo suas atividades e alcançando mais pessoas.
2: Relações Exteriores.
5: Américo Alencar, do pessoal do Rio de Janeiro, defende uma solução diplomática para o conflito no Oriente Médio. O parlamentar analisa que ações militares durante acordos de paz agravam a instabilidade na região.
9: Chico Alencar também critica posições adotadas pelo governo norte-americano em política externa e imigração. Ele pede respeito à soberania dos países, à democracia e aos direitos humanos como princípios fundamentais para as relações internacionais.
5: Termina agora o Jornal Câmara dos Deputados, produzido pela Rádio Câmara, com trabalhos técnicos de Wellington Teles e apresentação de Val Monteiro e Márcio Aquilissardi. Uma boa noite para você.
9: A Voz do Brasil volta amanhã. Boa noite.
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0: 10 e 4.
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0: 10 e 8.
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0: 10 e 14.
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6: Seu nome?
7: Guilherme.
6: Vai lá, Gui, brilha.
7: Vamos ver. Tava tendo uma festa cheia de viadinho.
6: Epa. Porra. Já vou pegar já. Não, fica aqui, já vou vir perto. Vai tomar, nitidamente. Vai.
7: Aí chegou a polícia. Todos os viadinhos saíram correndo. Só que um deles ficou preso naquele arame lá. Qual que é o nome?
6: Farpado.
7: Tava lá, né?
6: Filho da puta, sai daqui. Seu nome?
7: Guilherme.
8: Pô, mais uma.
9: Agora ele moeu nessa aí.
8: Agora é mano, ele moeu, moeu.
10: Vai, mais uma. Que tal? Você ficou sabendo?
8: Seu
9: Ratinho.
8: Xaropinho, Ratinho.
10: Não, é que eu tava no elevador. Aí entrou uma mulher com sacola nas mãos.
6: Tem.
10: Ela tinha um peitão assim, sabe? Fiquei olhando assim, ela falou assim: aperta um pra mim. Aí eu desmaiei, só fui acordar no hospital.
9: Para de catar manga, me chamaram também? Essa é nova, nunca
11: tinha. E ele, o Dato, ele não largava daquela louca, né? O tempo inteiro com aquela louca lá.
9: Qual louca?
11: A louca avançada,
8: a classe socou nele.
9: Arno Costa!
12: Okay.
9: Pra gente fechar. Tá quase louco. Fechando? Não, ainda
12: os meus vídeos, Leandro.
9: Não, tem vídeo na
12: a boca.
9: Arno Costa. Por que é que os peixes. Por que é que os peixes não têm Instagram?
12: Por que que os peixes não têm Instagram? Não sei.
9: Porque eles não gostam de redes.
12: É ruim, mas é boa.
9: Vai,
12: qual é outro?
9: Vai, mais uma. Olha o papo desse bicho. Ai, meu Deus. Ai, meu Deus do céu.
13: Oi, vida, o que que houve?
12: Olha,
13: que cara é essa?
9: O cara passou pela mulher e não responde.
13: Vida, o que que
12: houve? Enlouquece.
13: Me fala o que que houve.
9: Minha mulher foi
13: me fala, pelo amor de Deus, eu tô ficando nervosa. Amor, amor.
14: Eu quero cagar.
12: É.
9: Mais uma. Vamos ver.
12: Ah, essa é boa, essa é visual.
15: Hoje eu vou quebrar essa latinha de Sprite.
12: Olha lá. Quebrar a lata de Sprite.
9: E deixa até o final sem trilha. Olha o barulhinho dele.
12: Vamos ver. Pera, vamos de novo. Olha lá.
15: Hoje eu vou quebrar essa latinha de Sprite.
12: Ó, fortão.
15: Olha só.
12: Vai lá. Dois, três e.
9: Já chorou.
13: Amor, eu vim conversar uma coisa muito séria com você. Eu não tolerarei. Eu tô sério, amor. Presta atenção, amor.
9: Torelarei.
13: Presta atenção, eu tô falando sério com você. Falando sério.
9: Bem louco.
13: Eu não tô gostando, não, e não vou tolerar. Torelarei. Presta atenção. Vai achar um cara de palhaço?
9: Eu não tolerarei.
13: Vai. Vai. Eu não tolerarei.
9: E ela falou assim, agora aí ela fica na dúvida.
12: Eu não tolero.
9: Agora fica na dúvida. Daí.
13: Você vai prestar atenção no que eu tô falando?
9: Vai.
13: Eu tô conversando sério com você.
9: Uhum.
13: Eu não tolerarei.
9: Aí ela fica.
12: Torelarei.
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0: 10h38. 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

0: 11 horas.
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0: 11:22.
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0: 11:28.
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3: Você sabia que a cúrcuma é um poderoso anti-inflamatório natural? Ela contém curcumina, que desinflama o corpo, protege o cérebro e as artérias e fortalece a saúde. Mas tem um segredinho: ela só é bem absorvida quando combinada com pimenta do reino moída. Ela aumenta 20 vezes a absorção. Uma forma prática de você usar no teu dia a dia é fazer um shot matinal. Coloca aí 100 ml de água, uma colher de café de cúrcuma, uma pitadinha de pimenta do reino e meio limão espremido. Esse hábito faz uma grande diferença na inflamação do corpo e na sua saúde.
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0: 11:43.
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0: 11:49.
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0: 11:58. 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
0: 11:59. 11:59.

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1: Cinco horas. Muito bom dia. Estamos começando mais um programa Nativismo. Aqui pela rádio Top 104 FM, São Miguel do Oeste, Santa Catarina, Brasil. E também retransmitindo pela rádio Iaboti 99.3 FM em São Pedro, província de Misiones, na Argentina. Programa Nativismo vai ar de segunda a sábado, das 5 da manhã até 15 para as 8 da manhã. E vamos começar a nossa programação com a oração da serenidade. Concedei-nos, Senhor, a serenidade necessária para aceitarmos as coisas que não podemos modificar. Coragem para modificar aquelas que podemos. E sabedoria para distinguir umas das outras. 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Então a todos mais uma vez, o nosso muito bom dia. 5 horas, 2 minutos, temperatura nesse momento aqui no estúdio marcando 13 graus. Prisca Greco canta, Hora do Sétimo Anjo, bom dia!

Prisca Greco, cantando para nós aí A Hora do Sétimo Anjo. É o nativismo. Agora são 5 horas 8 minutos. A temperatura nesse momento está em 13 graus centígrados. Quero mandar um grande abraço lá para o meu amigo Ricardo Scholl. Ricardo Scholl, que mora ali entre São José do Cedro e Guarujá do Sul, né? Tem sua propriedade rural lá, lida com vaca de leite. E mandou umas fotos para mim aqui, uns áudios, né? Lidando já com o leite, né? Lidando com as vacas. E isso fez-me recordar lá, quando eu morava no Rio Grande do Sul, e o meu falecido pai, quando jovem, fazia a entrega de leite na cidade, né? Tinha a sua charretinha, lá o seu cavalinho que puxava a charrete, e atrás da charrete ali, cheia dos litros de leite, né, tchê? Para entregar para os clientes, para o pessoal tomar o café e trabalhar, né, tchê? Para alimentar as crianças. Era... Agora bateu aquela saudade, né, Ricardo? Aquela saudade. Agora o pessoal vai de caminhonete, né, tchê? Vai para caminhonete. E nem pode mais entregar leite na cidade, né? Nas casas, né, tchê? Nem pode mais. Mas alguns ainda levam para os familiares, né? Então, para o meu amigo Ricardo Scholl e para os demais amigos que mexem aí com o gado, com a bacia leiteira, estão lá na estrebaria lidando, né, com os animais, os três xirus cantam Vaquinha Preta.

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1: Os Três Chirus cantaram aí para o meu amigo Ricardo Scholl e os demais amigos que mexem com a bacia leiteira, né, tchê? É, agora então vamos, segundo o Climatempo, ver aí como que vai ser a previsão do tempo para hoje, amanhã, sábado e também domingo. Portanto, previsão do tempo hoje com o Climatempo. Hoje, sexta-feira, dia 19, chuvoso durante o dia e à noite, podendo chover 25,5 milímetros. Temperatura mínima 11 graus e a máxima 15 graus. Esta é a previsão para o dia de hoje. Vamos ver para a previsão para amanhã, sábado, dia 20. Pode dar uma garoa de 1 milímetro. Temperatura mínima 11 graus, máxima 15 graus. Previsão para domingo, dia 21. Domingo tem festa lá na linha São Luís Guaraciaba. E vamos estar por lá, né, tchê? É, vamos estar lá. Tempo bom, temperatura mínima 10 graus, máxima 19 graus. Então, essa é a previsão segundo o Climatempo. Vamos recapitular? Então, vamos lá. Então, segundo o Climatempo, marca que hoje, sexta-feira, dia 19, chove 25,5 milímetros. Amanhã, sábado, dia 20, chove 1 milímetro. Uma garoa, né? E domingo, o tempo fica bom. Essa é a previsão segundo o Climatempo. 5 horas 14 minutos. Temperatura nesse momento no estúdio 13 graus. Saudoso Ribiriva canta para nós, largando para a fronteira.

0: O saudoso Rui Biriva cantou para nós Largando para a Fronteira.
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0: 5 horas 17 minutos, temperatura 13 graus.
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0: Muito bom dia, meus amigos. Agora são 5 horas 18 minutos. A temperatura marcando 13 graus centígrados nesta manhã de sexta-feira. Hoje, dia 19 de junho de 2026. E o Marcelo Caminha canta para nós, Tertúlia.

0: Aí tocou para nós também aí o Luciano Maia, Cruzando a Pampa, e o Marcelo Caminha tocou também Tertúlia. Cinco horas 27 minutos, temperatura 13 graus.
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0: Muito bom dia, meus amigos. Agora são 5 horas 31 minutos. Temperatura marcando 13 graus. Vamos para os abraços. Abraço para Rúbia Caliscura e meu amigo Vande. O Adelar Garcês, lá na Fazenda Suel. Léo Dalpícola. Cláudio Trombeta. Lucas Almeida. O Simval Boniatti. O Adilson Pelissari. E os demais amigos aí, um bom dia, boa sexta-feira. Os Farrapos cantam Chiquita.

0: Os monarcas cantando para nós Marco da Tradição, e os farrapos cantaram Chiquita. É o nativismo? É o nativismo. 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
0: 5 horas 42 minutos, temperatura marcando 13 graus. Abraço aí para o Ricardo Scholl, o Adelar Garcês, o Leonir Vendramin, o Nilo, Léo Dalpícola, Cláudio Trombeta, Moisés Boff, Simbal, o Simval Boniatti e os demais amigos aí que estão através do rádio também nos acompanhando. Um bom dia, uma ótima sexta-feira. Lembrando que a partir das 6h30 da manhã, transmissão também pelo Facebook. Pepeu Gonçalves canta Barbearia de Campanha.

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0: Paulo Costa cantando para nós, Proseando com o Tempo. Também cantou para nós aí Oswaldir e Carlos Magrão, Entrando no Bororé. E o Pepeu Gonçalves cantou Barbearia de Campanha.
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0: 5 horas 54 minutos, temperatura 13 graus.
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0: Muito bom dia, meus amigos! Agora são 6 horas e 1 minuto, temperatura marcando 13 graus centígrados nesta manhã de sexta-feira. Hoje, dia 19 de junho de 2026. Vamos para os abraços, um abraço aí para o pessoal que está nos acompanhando sempre aí, pelo rádio, pela internet. Lembrando que a partir das 6h30 da manhã, também transmissão pelo Facebook. Meu amigo Luiz Clauque, lá em Romelândia. E os demais amigos de Romelândia, um bom dia a todos, muito obrigado aí pela companhia. Claudete Basso também está por aqui. Dr. Jackson Piasseschi, lá em Dionísio Cerqueira, também está nos acompanhando. Um bom dia. A Daniela Rinaldi também já está por aqui. O José de Deus, lá em Teresina, no Piauí, também nos acompanhando. Um bom dia, José. Um abraço para todos os amigos aí de Teresina, que estão nos dando o privilégio da companhia. E o Porca Véia canta para nós. Fama de bagunceiro.
20: E agora vamos tomar cuidado que vem chegando um índio perigoso no vale, meu compadre. Quem é que vem chegando aí, Fernandinho?
21: O índio vem com fama de bagunceiro.
20: Só fama ou é bagunceiro mesmo?
21: Parece que é.
20: Aí que nós vamos descobrir depois. E vamos lá!

0: Rico Basqueira cantando para nós Coisas de Campeiro. E o saudoso Porca Vé cantou Fama de Bagunceiro. Seis horas 11 minutos, temperatura 13 graus.
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7: Muito bom dia, meus amigos. Agora são 6:17. Temperatura está em 13 graus. Grupo Rodeio canta A Voz do Rio Grande.

0: 6 horas 24 minutos, temperatura 13 graus.
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7: Muito bom dia, meus amigos. Agora são 6 horas 31 minutos. Temperatura marcando 13 graus centígrados. Nesta manhã de sexta-feira, hoje dia 19 de junho de 2026. Sou Rudimar Francisco, estou apresentando o programa Nativismo aqui pela rádio Top 104 FM, São Miguel do Oeste, Santa Catarina, Brasil, e também retransmitindo pela rádio Iaboti 99.3 FM em São Pedro, província de Misiones, na Argentina. O programa Nativismo vai ao ar de segunda a sábado, das 5 da manhã até 15 para as 8 da manhã. Então você que está com o rádio ligado desde as 5 horas ou me acompanhando pela internet e a partir de agora também me acompanhando pelo Facebook, um bom dia, uma boa sexta-feira. Um abraço aí para o meu amigo João Jefferson Klaus e os demais amigos aí que estão sempre nos acompanhando todas as manhãs. Um bom dia, uma boa sexta-feira. Prisca Greco canta Caborteira. Bom dia!

Prisca Greco cantou para nós Caborteira. 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

Saúde, como é que tá? Tá tudo certo? Um grande abraço. A Cleusa de Oliveira, o Adriano Bertoldo e a dona Karen, pessoal daqui Lava, bom dia. E os demais amigos madrugadores aí, bom dia a todos. Muito obrigado aí pela companhia. O Nilo Jessing, lá em Porã do Oeste, como é que tá, Nilo? Tudo certo? O João Jefferson Klaus, também um bom dia. E os monarcas cantam para nós. Prece telúrica.

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0: César Oliveira e Rogério Melo cantaram para nós Romance do Mascarado. E os Monarcas cantaram Prece Telúrica.
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0: 6:49, temperatura 11 graus. 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
10: Muito bom dia, meus amigos. Pontualmente 7 horas da manhã, temperatura marcando nesse momento 11 graus centígrados. Vamos para os abraços. Um abraço aí para o amigo Cláudio Bobinotti, o homem que mexe com as terraplanagens. O Adão Silveira, influencer aí, né? Sempre está aí filmando, fazendo as imagens aí das bailantas, dos matiné. Grande abraço, Adão. Tudo de bom para você. Sérgio Brandão, Fabrício Sequim, o Guilherme De Luca, Marli Soares, meu amigo Pereira. Pereira também é comunicador aqui da Rede Peperi de Comunicação. Apresenta todos os sábados à tarde o programa Saudades da Querência, das 15 às 16 horas, pela 99.9 FM. Ricardo Scholl, Aneca Canei, meu amigo Juca, o Nilo Jessing, por Porã do Oeste, também aí quem está por aqui, o meu amigo Ademir Selup, né? Está lá no litoral nos acompanhando. Como é que está, Ademir? Tudo certo? Grande abraço para você e para a família. E os demais amigos também aí, meu irmão Rogério, a minha cunhada Tere, pessoal de descanso, um bom dia. E vamos trazendo música, vamos trazendo o Cristiano Quevedo, cantando para nós, Largando para a Fronteira.

0: Joca Martins cantando para nós Décima do Potro Baio. E Cristiano Quevedo cantou Largando para a Fronteira.
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0: 7:10, temperatura 11 graus. 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
0: Muito bom dia, meus amigos. Agora são 7 horas 17 minutos. Temperatura marcando 11 graus centígrados nesta manhã. Um abraço aí para o meu amigo Alex da Goarte e aos seus familiares e também toda a equipe de colaboradores da Goarte. Um abraço para vocês. O Jamiroquai, o Vander Gruber e a Dona Dulce, Cláudio Balbinotti, o Adriano Bertoldo e a Dona Karen, pessoal da Quilava, o Cláudio Trombeta, Glaucilene Melo e o meu amigo Melo lá em Teresina, no Piauí, nos acompanhando. Bom dia, como estão vocês? Tudo certo? Por aqui tudo bem, tudo tranquilo, tudo certinho. E os demais amigos aí que estão sempre nos acompanhando, Paulo Schenato, o Diego, o Junico e a toda a equipe de colaboradores aí da Rede Tintas, um bom dia, uma boa sexta-feira. E o grupo Querência canta Mãe Campeira.

0: Grupo Querência, cantando pra nós em Mãe Campeira.
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0: 7 horas 23 minutos, temperatura 11 graus. 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
0: Muito bom dia, meus amigos. Agora são 7 horas 31 minutos. Temperatura nesse momento em 11 graus. Um abraço aí para minha amiga, a Maria Cardoso. Um bom dia para você. Obrigado aí pela carona, né? Estava nos acompanhando através do rádio do seu carro, né? Então, bom dia. Um bom dia a todos os amigos que estão trafegando pelas rodovias aqui do Extremo Oeste Catarinense, pela BR-163, BR-282, ou demais rodovias, ou estão se deslocando aqui para a cidade, aqui para o trabalho. Um bom dia para todos. E vamos trazendo música, vamos trazendo o Joca Martins cantando para nós Recuerdos da 28.

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Joca Martins cantou para nós Recuerdos da 28. Eu estou falando aqui com a minha amiga Marli Cardoso. Ela é motorista de caminhão, né? E faz entregas aqui na região para Italy Embalagens. Então, um abraço para você. Um bom trabalho, minha amiga. É, e tá aí na BR, né? Na rodovia aí. Bastante cuidado. Hoje, com a pista molhada aí, não é fácil, né? Mas vamos embora, vamos embora. É o nativismo. 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
1: Um abraço aí pro meu amigo Rogério Martinotto, meu amigo, meu vizinho ali da linha Jacutinga. Ele escreveu aqui pra mim no Face aqui, a Maria Cardoso. É uma guria maravilhosa. Mas a...
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1: Muito bem, meus amigos, estamos chegando a mais um final do programa Nativismo. Agradecendo a você que está me acompanhando através do rádio ou através da internet desde as 5 horas da manhã, ou me acompanhando pelo Facebook a partir das 6 e meia da manhã também. Muito obrigado. Uma ótima sexta-feira para todos nós. 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A todos mais uma vez um grande abraço do Rudimar Francisco e até amanhã.

0: 7h45, temperatura 11 graus. 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
18: Oi, bom dia para você. São 8 horas e 2 minutos. Manhã de sexta-feira, 19 de junho de 2026. Manhã de tempo instável. Chove em São Miguel do Oeste. Hoje até que não tá tão frio, né? Não faz tanto frio assim em São Miguel do Oeste, no sul do mundo. Mas aqui na Top Sericórdia você sabe que o tempo é bom todo o tempo, né? Eu sou Gelson Silva, tô chegando para ficar com você a partir de agora até o meio-dia. E a partir de agora a gente vai voltar no tempo, a gente vai trazer para ti um pouco da história, da memória da Top 104, a edição 1 de hoje, do Top List. Top List, onde a gente vai para os anos 80, anos 90, anos 2000, com o patrocínio de refrigeração Spengler. 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

0: Go Boy We Stay, Hanoi Hanoi, Totalmente Demais e Creedence Clearwater Revival, Have You Ever Seen The Rain? Abrindo tua playlist um pouco da história, da memória da Top 104, a edição 1 nessa manhã de sexta-feira com o patrocínio de refrigeração Spengler, CJM Construtora Incorporadora, Instituto Bela Visão e CDL São Miguel do Oeste, os nossos patrocinadores na edição 1 de hoje do Top List.
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0: 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Gente, somente até sábado agora, só até amanhã. 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Temperatura em São Miguel do Oeste está em 12,5 graus. 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
3: 8:23. 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A gente vai ao vivo a São Joaquim na Clima Terra para conversar com ele, Ronaldo Coutinho. Bom dia, Ronaldo.
4: Bom dia, doutor.
3: Passou a frente fria já, tivemos uma chuva calma, tranquila, né? Mas pelo jeito já passou, né, Ronaldo? Tem mais chuva ainda nessa sexta-feira?
4: Não, a frente fria tá passando, ó. Vocês estão no começo dela. Ainda tem chuva lá em Santa Rosa, lá em Santo Ângelo, Ijuí, Panambi, tu vê que bem ao sul de vocês ainda tá chovendo. Uhum. Ali, inclusive, já choveu de 20 a 30 milímetros, uma boa chuva. Então vamos ter aí uma boa chuva pela região, uma outra trovada perdida e a temperatura permanece no geral assim bem amena, né? Hoje é aquele dia que não está tão frio, mas também não esquenta muito não, a máxima deve ficar não muito acima de 15, 16 graus. E a tendência à noite é ficar mais frio. Amanhã ainda pode ter alguma garoa, algum chuvisco, depois vai passando e teremos aí condições de tempo bom na região com predomínio maior. É do sol a partir da tarde, fica frio. Domingo faz tempo bom com frio, talvez alguma geada, e agradável à tarde. Mantém chuva e trovada na segunda, com outra frente fria chegando, e um frio mais intenso. Aí vem aquela carreta de 500 metros que o Gelson importou.
3: Pois é,
4: né? Ou seja, temperaturas que devem ficar abaixo de zero ali no amanhecer. Terça acho que não, mas quarta e quinta sim.
3: Daí dá pra. A gente vai poder usar aquela vinheta e agora vai entrar o grosso na quarta?
4: É, na terça. Eu não tô dizendo que ele adora o frio, tá todo empolgado.
3: Nossa, eu tô tão empolgado que agora vai entrar o grosso. O frio, no caso, né, Ronaldo?
4: Cuidado.
3: Aí, então,
4: cuidado que tem ovo escutando.
3: Esse frio todo vem então na semana que vem mesmo, Ronaldo, é?
4: É, vai ter um frio forte chegando ali a partir. Na realidade já fica frio no fim de semana, uhum. E o frio forte chega ali na segunda noite pra frente. Para nós aqui, talvez aí entre 7 e 10 negativo.
3: Que legal. Ronaldo, bom frio pra ti, até amanhã.
4: Não, eu não gosto, eu já estou tentando ver se encomendo uma carreta para ver se vem o calor. Eu acho que lá no dia 31 de dezembro.
3: Um abraço para ti, Ronaldo, até amanhã.
4: Tchau.
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5: A minha rádio é top, são 8 horas e 33 minutos. De volta com o Top List. 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

Pique de Abelha, nada sem. Quem sai de sem champanhe, that's the way I like it. Ira, 15 anos, vivendo e não aprendendo. Fechando o Top List, a primeira edição de hoje na programação da Top. Meio-dia tem edição 2, aí tu vai voltar junto com a Top 104 no tempo e vai matar a saudade de músicas bem legais. 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
4: Oi, bom dia pra você, são 8:58, 12.5 graus de temperatura em São Miguel do Oeste, sexta-feira, 19 de junho de 2026. De tempo instável, já choveu e vem mais chuva por aí, mas aqui na Top 104 o tempo é bom todo tempo. E aí, como é que tu tá? Tudo bem contigo? Legal, então tá tudo bem comigo também. Eu sou Gelson Silva, em sintonia com você sempre até o meio-dia aqui no som da Top 104. 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Hoje é dia de seleção brasileira na Copa do Mundo, a segunda rodada da Copa do Mundo. 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

0: Top! Wilson Brandão, aonde você for, Calvin Harris e Jay-Z, Satisfy, 9:06. 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Top 104, 97. 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
5: Bora, bom dia pra você, são 9 horas e 14 minutos. Esse é o som da Top 104. 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

0: Um pedaço de mal.
1: Rael, só ficou o cheiro. Cat Deliers com Sober. Aqui na programação da Top 104. Na manhã de sexta-feira. Chegamos a sexta-feira, sextou, né? E hoje é dia de seleção brasileira, galera. 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

0: programa Minha Rádio é Top, Pericles e Ana Castela, simplesmente acontece. Rafa Júnior, Hugo e Guilherme, DJ Ari SL, ama maloqueiro, aliás, o DJ Ari SL é presença confirmada no Arraiá do Duda, aqui em São Miguel do Oeste, agora em julho, né? Não dá pra perder de jeito nenhum. 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
0: 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A temperatura em São Miguel do Oeste é de 11,5 graus. 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

Também a rádio é top, 9 horas e 49 minutos. Manhã de sexta-feira de tempo instável com chuva. 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Manda ver aí teu pedido na programação da Top 104.

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1: A minha rádio é top, Geninho e Mariana Fagundes. Eu todo tatuado, Henrique e Juliano, logo, logo. Isabuz, eu nunca mais vou amar alguém. Miley Cyrus Flowers, aqui na programação da Top 104. Na manhã de sexta-feira, de tempo instável com chuva. 11 graus e meio de temperatura. 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Bora pro intervalo da Top 104, mas antes deixa eu só lembrar para você que você tá precisando de notebook, computador gamer, ar-condicionado, eletrodomésticos, eletroportáteis, uma TV nova. 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
1: Top 104, 10 horas e 6 minutos, sexta do churrasco no Ítalo. 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
6: Mulher, você está com dificuldade para dormir? Se demora para pegar no sono ou acorda no meio da noite, experimente um mousse natural e funcional. O que você vai precisar? Meio abacate, uma colher de chá de mel, uma colher de chá de cacau 100%, bata até ficar cremoso e leve para a geladeira por 1 hora. O abacate ajuda no relaxamento muscular, o mel estimula a produção de melatonina e o cacau é rico em magnésio, que acalma o sistema nervoso. Além disso, é anti-inflamatório e ajuda muito na saciedade. Consumir 1 hora antes de dormir e aproveite para colher as diferenças e os resultados. Se o sono está desregulado, os seus hormônios também podem estar. Então, busque melhores escolhas e um combustível saudável para o corpo.
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7: Muito bem, vamos lá então.
8: Fala, Diabedo, que hoje é sexta, hoje é dia de maldade dos namorados. Hoje é dia de tatuar o nome da ex na virilha. Dia de dar like em foto de mulher desonra.
10: Eita, que pariu.
8: Hoje é dia de mandar mensagem gritando, onde é que tu tá, caralho? Dia de criar perfil de casal com homem casado. Hoje é dia de bloquear a mulher no Insta. Dia de morder onde chupa. Hoje é dia de transar em elevador com ela e dar de cara com o síndico. Dia de ir no trabalho dela sem avisar e pegar ela no colo do chefe.
10: Que pariu.
8: Hoje é dia de comprar lingerie pra sogra. Dia dela fazer barraco no Uber. Hoje é dia de ligar chorando pra sogra falando que tomou chifre da filha dela. Hoje é dia de jurar que não pegou. E o pior, dia de ser descoberto e falar que não comeu. Que Eita! Foi ruim. Que não fez aquilo. Hoje é dia de mancar. Hoje é dia de marcar jantar e fazer churrasco com os amigos.
10: Toma.
8: Dia de levar pro motel e ela passar a noite no celular com a amante. Hoje é sexta, dia dela economizar lingerie pra usar com outro. Dia de salvar o contato do outro com o nome da amiga. Hoje é dia de maldade, dia da ex ligar na hora que tu tá na cama com a atual. Dia dela tirar a calcinha no bar lotado e colocar em cima do teu prato.
10: Ô, louco!
8: Hoje é sexta, dia de fazer bola gata enquanto ele dirige.
10: Opa!
8: Dia de meter o dedo na chiquinha enquanto ela dirige.
10: Opa!
8: Hoje é dia de não usar camisinha sem ter feito exame. Dia de raspar as pernas com a gilete que ele usa pra se barbear. Hoje é dia de pagar um motel em dinheiro pra mulher não descobrir que tu saiu com outra. Dia de levar pra jantar e ter diarreia no motel depois. Hoje é dia de ouvir que ela nunca mais vai te trair. Dia de ver pornô junto e ela dizer que o pinto da tua é maior que o teu.
10: Então,
8: hoje é dia de chegar com a amante em casa e dizer que era Uber. E hoje é dia dos namorados dizer que fazer trilha de pétalas de rosa e ela vem com a amante, tu sujou a casa.
10: Não é possível.
8: Hoje é sexta, dia de maldade.
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11: News Esportes. A Liga Esportiva Fronteiriça definiu a tabela de jogos do primeiro Campeonato Regional de Futebol Veterano, que contará com 7 equipes: Guarani de São Miguel do Oeste e CRM de Maravilha, Ouro Verde de Descanso, Grêmio Turense de Tunápolis, Canarinho de Linha Macucozinho e Porã do Oeste e Aliança de São João do Oeste. A primeira rodada será aberta no dia 4 de julho, sábado à tarde, com o jogo entre Guarani e Harmonia, às 15h45, no estádio Padre Aurélio Canzi. No domingo, dia 5, tem Canarinha de Macucozinho em Iporã do Oeste contra o CRM de Maravilha. E em Tunápolis, Grêmio Tunense e Ouro Verde de Descanso, folga o Aliança de São João do Oeste. 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
2: A minha rádio é top, são 10 horas e 38 minutos. Manhã de tempo instável com chuva em São Miguel do Oeste. A temperatura caiu para 9 graus. 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
2: Interagir com a audiência da Top 104 é agora. Intermusic vai começar. 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Duas músicas que a gente coloca pra você, você escolhe e vai escolher a música 1 ou a música número 2 e fica concorrendo a ingresso pro cinema e também milkshake, chiquinho, sorvete. Música 1 é essa aqui, ó. Música 1 vem com Disturba, The Sound of Silence. A 1 do Inter Music. E a música 2 é essa aqui, ó.
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Carlos e Sal e Disturbed com The Sound of Silence. Já já a gente tem a vencedora do Intermusic e também quem se deu bem e faturou os prêmios nessa manhã chuvosa de sexta-feira. 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

0: 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Bora pro resultado do Inter Music, quem se deu bem nessa edição e acaba de faturar, então, ingresso pro cinema, mais o milkshake chicken sorvete, você é a Mônica Meneguzzo. Mônica Meneguzzo, tem que passar aqui na Top Série 4 em horário comercial pra retirar os teus prêmios, tá bom? E a música vencedora a gente toca de novo na Top.
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0: A minha rádio é top, The Sound of Signs, a vencedora do Inter Music na programação nesta manhã de sexta-feira, de tempo instável, com chuva, temperatura 9 graus e meio. 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

0: Oi, bom dia pra você, são 11 horas e 8 minutos, manhã de sexta-feira, 19 de junho de 2026, de tempo instável, chove em todo o oeste, extremo oeste catarinense. Mas aqui na Top 104 o tempo é bom todo o tempo, e aí como é que tu tá? Tudo bem contigo? Oh, legal, então tá tudo bem comigo também, eu sou Gelson Silva. Em sintonia com você sempre até o meio-dia aqui no som da Top 104. 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
0: Abrindo a lista das mais pedidas, destaques e novidades. Olá, Rio de...

0: É que é isso, Rio de Janeiro!
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2: Quando Guilherme Benoit, isso aqui, ó.

0: rádio é top, Ana Castela, é que eu não te esqueci. Maiara e Maraíza, sorte de alguém. Guilherme Benuto e Panda, eu duvido. E Zé Neto e Cristiano, fama de louco, abrindo o top sucesso na programação da Top 104. 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
3: A minha rádio é top, 11 horas e 36 minutos. De volta no som da Top 104 com o Top Sucesso. Lista das mais pedidas, destaques, novidades da Top 104, trazendo uma mescla aqui do que a galera tá curtindo na programação da Top com Léo Cel Telecom, Farmácia São Bento e Piscina São Miguel.
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0: De Love Nacional, Maroon 5, Heroine, Vitor Clay, Carta Marcada, fechando todo o sucesso. A edição dessa sexta-feira chuvosa em todo o oeste, extremo oeste catarinense. 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Temperatura em São Miguel do Oeste está em 9,5 graus. 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
0: Frio extremo avança pelo Brasil e cria chance real de neve sob temperaturas abaixo de zero. Uma intensa onda de frio deve avançar pelo Brasil a partir da próxima semana e pode até trazer neve para áreas mais altas das serras de Santa Catarina e do Rio Grande do Sul. A Defesa Civil catarinense afirmou que acompanha a possibilidade devido à entrada de uma massa de ar polar no Brasil. O órgão apontou, no entanto, que ainda é cedo para saber se vai nevar ou não em território catarinense. Isso porque esse tipo de evento é incerto com avaliação antecipada. E por isso, a Defesa Civil deve atualizar a possibilidade nos próximos dias. Neste final de semana, no entanto, o órgão destacou que não há condições para a formação de neve. Para que os flocos se formem, é necessário que o ar atmosférico esteja próximo ou abaixo de zero, nas nuvens e no solo. Além disso, também precisa chover. A massa de ar polar começa a atuar no Rio Grande do Sul na segunda-feira, dia 22. Na terça-feira, dia 23, o frio se espalha pelos demais estados da região sul. E na quarta-feira, dia 24, avança para áreas do sudeste, centro-oeste e até o sul da região norte. Quando essa incursão de frio alcança a Amazônia, o fenômeno é conhecido como friagem. 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
24: Salve, salve, rapaziada! 12:01, 9,5 graus temperatura no centro de São Miguel, tempo estável com chuva. Essa é a Top 104, Sorno Costa ao vivo contigo. A partir de agora a gente curte junto a segunda edição do Top List, a tua viagem no tempo, só com as melhores do passado no teu horário de almoço. 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
24: Top List começa com Dr. Alban, It's My Life. Bom almoço!

0: edição dessa sexta-feira, meu amigo, só sonzeira. Mother Talking com You and Me. Você ouviu também Fan Fan, Half Station e Dr. Alban, It's My Life. Só música do tempo que se fazia música com o coração, né, meu amigo? Hoje em dia a música é feita com outra parte do corpo. Vamos pro intervalo, a gente já volta. Tá na top agora 12h17. 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
0: Legal, a gente está na parada de novo. 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

0: Tá na top agora, 12h32. 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

0: A Top, 12 horas 43 minutos. 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Top List e o último bloco, sempre com o Dr. Luciano Trombini, cirurgião do aparelho digestivo. Sextou, gurizada. Top List, Cabaleiro, Ren.
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0: 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Várias vezes abri a pista da Farol com essa música, né, meu amigo? Isso é uma sonzeira. Boa sexta-feira pra todo mundo.
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0: Topless com DJ Quicksilver, belíssima. Você viu também Bandido, I Drove All Night e Rim com Cavaleiro. 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Pelo Val na Top, a gente já volta. Tá na Top, agora 1 hora. 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

0: De volta na Top, 13 horas 9 minutos. Sextou, gurizada. Ótima sexta-feira pra todo mundo. Final de semana tá chegando aí. Temperatura agora na casa dos 11 graus no centro de São Miguel. Sou Ano Costa contigo. E a gente vai junto até as 2 da tarde.
1: Sim.

0: Tá na top, agora 1h16. 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
2: Renato Gaúcho é demitido do Vasco do Rio de Janeiro. O clube anunciou a decisão na noite desta quinta-feira em comum acordo. O treinador balançava no cargo por problemas de relacionamento com o elenco. Contratado no começo de março, Renato Gaúcho fez 22 jogos no comando do Vasco. Foram 9 vitórias, 6 empates e 7 derrotas. Sob o seu comando, a equipe fez 33 gols e sofreu 31. A estreia foi com uma vitória sobre o Palmeiras em São Januário e o time engatou uma sequência positiva no começo do trabalho do técnico. Aos poucos, porém, o desempenho caiu e o desgaste interno logo apareceu, após algumas declarações de Renato em relação ao elenco. 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

0: Tá na top, agora 1h34. 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

Ah, que maravilha, né? A gente acabou de ouvir aí a fantástica Adele com Rolling in the Deep ao vivo no Royal Albert Hall. Teve também Dire Straits com So Far Away aqui na Top. São 2:09. 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Segue o som por aqui, uma boa sexta-feira. Sextou na Top 104.

0: Chove, chove, chuva e vai continuar chovendo bastante ainda. Biquíni Cavadão na top, antes teve também Cyndi Lauper, Girls Just Wanna Have Fun. Temperatura agora no centro da cidade, em São Miguel, tá em 10 graus. E a previsão de chuva continua aí pra tarde toda aqui no extremo oeste catarinense. 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Top 104, 2 horas 21 minutos. 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
18: Horas e 36 minutos. Vem comigo, vem na Top 104 pra embalar a programação da tua tarde. Cinzenta, chuvosa, mas é sexta-feira. 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Vem com a gente na Top 104 e continua programando suas músicas favoritas por aqui. Obrigado pela audiência de todo mundo, a galera tá em casa, a galera que tá no trânsito, cuidado hoje, né? A gente já tem que tomar sempre muito cuidado, mas hoje são cuidados redobrados. Dá uma diminuída na velocidade, não esquece de ficar o tempo todo com o farol ligado, né? Atenção redobrada no trânsito hoje com esse tempo assim. Todo cuidado é pouco. Maravilha? 22 minutos para as 3. Boa tarde.

Top 104 e a gente ouvindo com OMD, Enola Gay, Queen com We Will Rock You na programação da 104. 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

0: na boa, tá na top 104 e DJ Bobo Everybody, RPM Alvorada Voraz na programação aqui da 104. 10 graus a temperatura em São Miguel. 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Agora 6, faltando para as 3. 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
4: Mulher, você está com dificuldade para dormir? Se demora para pegar no sono ou acorda no meio da noite, experimente um mousse natural e funcional. O que você vai precisar? Meio abacate, uma colher de chá de mel, uma colher de chá de cacau 100%, bata até ficar cremoso e leve para a geladeira por 1 hora. O abacate ajuda no relaxamento muscular, o mel estimula a produção de melatonina e o cacau é rico em magnésio, que acalma o sistema nervoso. Além disso, é anti-inflamatório e ajuda muito na saciedade. Consumir 1 hora antes de dormir e aproveite para colher as diferenças e os resultados. Se o sono está desregulado, os seus hormônios também podem estar. Então, busque melhores escolhas e um combustível saudável para o corpo.
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Ótima sexta-feira, boa tarde. Novo som do Maneva. Regue sua fé.

0: Top 104 e esse medley com Bonnie Tyler e o Ben Zucker. E medley com as clássicas da Bonnie Tyler. Teve também Alex Warren, Passenger. E Maneva com Reggae Sua Fé. Intervalo pintando aí na Top, daqui a pouquinho a gente volta com Inter Music dessa sexta-feira, o Inter Music Retrô de sexta. 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Agora são 13h19. 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São 3h20. Boa tarde pra você.
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0: 3:23, é hora de Inter Music. E é Inter Music Retrô, né? Porque é sexta-feira.

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1: Vamos lá, o Inter Music Retro desta sexta-feira tá entrando no ar para dar aquela aquecida, energizada na sua tarde. Você vai participar com a gente no Inter Music chamando pelo nosso WhatsApp 99171-1049. Você vai votar na música número 1 ou música número 2, a mais votada toca de novo. E todo mundo que participa concorre a ingresso para o cinema e também milkshake do Chiquinho Sorvetes, tá? Lembrando que o cinema tá com Toy Story 5 em cartaz, na sessão das 19 e também 21h30. E hoje é dia de jogo do Brasil, né? 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Bom, vamos lá, né? A gente tem o Inter Music no ar aqui na programação da Top, oferecimento de Viva Net Telecom. 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Vamos conferir quem é que tá no Inter Music de hoje, então... Cadê a vinheta aqui, meu filho? Vai!
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1: Ah, sim! A música número 1 é essa aqui, ó!

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Top 104 Inter Music Retro dessa sexta-feira. Mais que isso, né? O Inter Music clássico dessa sexta-feira. Com Europe, The Final Countdown e ainda Bruce Springsteen, Born in USA. Aqui na programação da Top 104 pra você. Então assim, né? Depois do intervalo eu volto pra tocar de novo a música vencedora e anunciar quem leva os prêmios do dia. Não desgruda aqui da 104, fica com a gente. 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

11 minutos para as 4 horas. Já estamos na área de volta com você ao vivo. Por quê? Porque todo mundo votou. Obrigado aí pela participação de todos vocês. Nós temos os melhores ouvintes do sul do mundo. A gente sabe disso, né? E agradece todos os dias. Valeu mesmo. Tá na hora de tocar de novo a música vencedora do Inter Music. Então vamos lá. A gente vai rufar os tambores para anunciar que quem tá faturando os prêmios do dia hoje aqui na programação da Top 104 é Marcelo Stanga. Fala, Marcelo!

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1: Essa aí é a Top 104 e você ouviu Detonautas, o retorno de Saturno Europe, The Final Countdown. Um minuto para as 4 horas, já vai ter as rapidinhas do Bem Louco. 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Temperatura em São Miguel do Oeste, no centro da cidade, agora 10 graus. 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
2: Muito bem, vamos lá então.
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2: Fala, Diabedo, que hoje é sexta, hoje é dia de maldade dos namorados. Hoje é dia de tatuar o nome da ex na virilha.
5: Ei,
2: dia de dar like em foto de mulher desona.
5: Eita, que pariu.
2: Hoje é dia de mandar mensagem gritando, onde é que tu tá, caralho? Dia de criar perfil de casal com homem casado. Hoje é dia de bloquear a mulher no Insta. Dia de morder onde chupa. Hoje é dia de transar em elevador com ela e dar de cara com o síndico. Dia de ir no trabalho dela sem avisar e pegar ela no colo do chefe.
5: Hoje
2: é dia de comprar lingerie pra sogra. Dia dela fazer barraco no Uber. Hoje é dia de ligar chorando pra sogra falando que tomou chifre da filha dela. Hoje é dia de jurar que não pegou. E o pior, dia de ser descoberto e falar que não comeu, que foi ruim, que não fez aquilo. Hoje é dia de mancar. Hoje é dia de marcar jantar e fazer churrasco com os amigos.
5: Toma.
2: Dia de levar pro motel e ir lá passar a noite no celular com a amante. Hoje é sexta, dia dela economizar lingerie pra usar com outro. Dia de salvar o contato do outro com o nome da amiga. Hoje é dia de maldade, dia da ex ligar na hora que tu tá na cama com a atual. Dia dela tirar a calcinha no bar lotado e colocar em cima do teu prato.
5: Ô, louco!
2: Hoje é sexta, dia de fazer bola gata enquanto ele dirige.
5: Opa!
2: Dia de meter o dedo na chiquinha enquanto ela dirige.
5: Opa!
2: Hoje é dia de não usar camisinha sem ter feito exame. Dia de raspar as pernas com a gilete que ele usa pra se barbear. Hoje é dia de pagar um motel em dinheiro pra mulher não descobrir que tu saiu com outra. Dia de levar pra jantar e ter diarreia no motel depois. Hoje é dia de ouvir que ela nunca mais vai te trair. Dia de ver pornô junto e ela dizer que o pinto da tua é maior que o teu. Hoje é dia de chegar com a amante em casa e dizer que era Uber. E hoje é dia dos namorados dizer que fazer trilha de pétalas de rosa e ela reclamar que tu sujou a casa.
5: Não é possível.
2: Hoje é sexta, dia de maldade.
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11h15, já estamos na área de volta, depois das rapidinhas do Bem Louco, aqui na programação da Top. Continua chamando a gente aí, o nosso WhatsApp tá conectadíssimo, 991711049, programa Teu Som, curte com a gente aqui na Top. Dia continua cinzento, mas no momento sem chuva aqui no centro da cidade, em São Miguel.

com a gente. 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Agora tem um som que o nosso glorioso Adilson pediu pra ouvir aqui na Top 104. Sarah, Tokyo Town.

0: Essa é a Top 104 e a gente acabou de ouvir aqui na programação. Nati Roots, tudo vai dar certo. Rolou também Sara com Tokyo Town, que o Adilson pediu pra curtir aqui com a gente. Quatro horas e 28 minutos. 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Temperatura está em 11 graus. 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
1: News Esportes. O Irã prepara uma reclamação formal à FIFA por causa das restrições logísticas impostas à delegação durante a Copa do Mundo. Segundo informações da imprensa, a seleção foi informada de que só poderá desembarcar em Los Angeles, nos Estados Unidos, 24 horas antes do duelo contra a Bélgica, marcado para domingo pela segunda rodada do Grupo G. A insatisfação iraniana começou após o empate em 2-2 com o Nova Zelândia na estreia. Em vez de permanecer nos Estados Unidos para realizar atividades de recuperação, a delegação precisou viajar imediatamente para sua base em Tijuana, no México. Após o empate na primeira rodada, o técnico classificou o Irã como a seleção mais oprimida da Copa do Mundo. 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

0: Essa é a Top 104 Kiss em dose dupla, Rock and Roll All Night e também Sure Know Something. Daqui a pouquinho a gente volta com o Top List pra você na Top. 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
25: 5:07. Está na hora de a gente bater um papo com o Arno Costa. Girando pela cidade, onde é que você está a essa altura do campeonato? Arno Costa, muito boa tarde, bem-vindo a Top.
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1: 5 horas e 17 minutos, está começando o Top List. A partir de agora, só elas, as clássicas da Top. 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E já vou começar o Top List com a indicação do Robert, que pediu para ouvir Steve Winwood.

0: Top 104 e Cazuza, exagerado Steve Winwood, com Higher Love aqui na programação da Top pra você. Fica por aí que daqui a pouquinho tem mais top list, mais clássicas aqui na Top pra matar a saudade. Temperatura no centro de São Miguel, 10 graus. 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
5: Eu quero ler hoje pra vocês meditarem em casa, um versículo que me chamou muito a atenção. É sobre os frutos do Espírito. Mas o fruto do Espírito é amor, alegria, paz, paciência, amabilidade, bondade, fidelidade, mansidão e domínio próprio. Contra essas coisas não há lei. Enfim, eu quero frisar hoje sobre paciência. Paciência hoje a gente precisa para viver nesse mundo tão caótico, nesse trânsito. Só um momento, meu amor, deixa eu terminar de gravar esse áudio aqui. Esse mundo tão caótico, hoje as pessoas não têm paciência uma com as outras, em casa. Meu filho, eu tô gravando um áudio aqui, eu queria que você, só um pouquinho da paz, já vou. Sai, cachorro velho, aqui. Hoje nas escolas a gente não vê que não tem paciência, no trânsito, oh, meu Deus. Ô, meu filho, tenha calma, em nome de Jesus Cristo, leva esse cachorro fedorento aqui. E a gente precisa dessa paciência pra gente poder sobreviver. Deixa eu gravar essa molesta nesse áudio! Peste bubônica! Eu tô doida pra gravar. O que é? Fera do tife do rato! Pelo amor de Deus! Ai, tipo uma merda te converter! Infeliz de infitete!
6: Oi, Rogério! Teu nome é com R minúsculo ou com R maiúsculo? Viu? Quero saber mais informação lá do concurso da idosa molhada, que eu topo qualquer parada, tá, cachorro?
7: Isso aí é repetido. Até quando, meu Deus? Já foi mandado, já foi escutado. A gente perde o tempo da vida da gente com coisa repetida. Preste mais atenção no grupo. Se é repetido, se você gostou, pegue e guarde pra você. Escute de novo, não precisa mandar de novo. Já foi mandado, já foi dado risada. Já foi comentado. Ah, se foder, né, rapaz?
8: Vai!

0: pedacinho de...
1: Oi, meu amor, como é que tu tá? Quando é que vai vir ver as meninas novas da casa? Viu, meu amor, ficou uma pendenga de 160, se tu puder trazer até quinta-feira pra me acertar com a mulherada. Agradeço, um beijo.
2: E eu acho bom você não me dizer nada pra não lhe esfaquear todo hoje. Eu acho bom você não me dizer nada. Porque se você realmente estivesse trabalhando, você me dava satisfação. Você não sabe nem mentir, otário. 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
5: Que merda, hein? Sabia não? É? Pô, não sabia. Que merda.
6: Brasil!
7: Senhoras e senhores, são 18 horas e 12 minutos. A partir de agora a gente abre a edição dessa sexta-feira. Sexta-feira, 19 de junho de 2026. Hoje é dia de Brasil na Copa do Mundo, né? Copa del Mundo. E o Brasil hoje joga no Estados Unidos, né? No Estados Unidos. É a sede do Brasil é nos Estados Unidos, né?
8: Copa del Mundo contra el
7: Haiti, Haiti, Haiti! Tá fazendo na cozinha,
9: tá cheirando aqui.
7: Bem louco. Bolando bem louco, quanto que o Brasil ganha hoje?
8: 4-1.
7: Eu perguntei pra ti, eu tô apontando pra ele.
8: Desculpa.
10: 2-0.
7: Peraí.
8: 2-0.
7: Arno,
8: 2-0. Cara, eu na verdade apostaria num 5-0, mas como eu tava falando hoje ali na Peperi e o Meler já apostou o 5-0, eu vou no 4-0.
7: Tá, 4-0.
8: Porque se não fizer 4-0 no Haiti, não faz nunca mais em ninguém.
7: 4-0 é meu placar bolão em casa, ó. Tu colocou 4-0 aqui, né? Eu em casa apostei no bolão que eu fiz lá em casa lá, vou rapar os trocos da gurizada, né? E não tem desculpa, tem que pagar, perdeu, paga. Nem vem com essa. Eu coloquei 4-0. Aqui entre nós, eu vou colocar 3-1.
8: 3-1, beleza.
7: 10 conto casado.
8: Ah, beleza.
7: Tá aqui, ó. 10 conto casado aí, ó. Arno Costa, 2-0.
8: É.
7: Chechel, 4-0. E eu, 3-1 aqui pra nós, certo?
10: Eu ia botar
7: o
10: Brasil a perder, mano.
7: 10 pila. Então é o seguinte, ó. Quem acertar ou que se aproximar
10: quem
7: mais...
10: Quem acertar, levanta a mão.
7: Não, peraí. Não.
8: Quem errar, daí não acertou.
7: É, não.
8: Quem acertou...
7: Daí...
8: Tá errado.
7: Então é o seguinte, ó. 10 pila casado, o que acertar, que chega se aproximar mais... Não, assim... Não, peraí, não. O que se aproximar mais amanhã ganha 20 conto. Fechou?
8: Fechou.
7: Não, vai ganhar 30 porque tem 10 dele. Meu ele casou. Deus. Não, porque não é 30% de 30%.
8: É 20% de 30%.
7: Que dá...
8: De 100% com 30% mais os 20%.
7: É, porque hoje eu podia.
8: É, eu não podia.
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8: Mas porque às vezes tá chovendo hoje. É. Quase que eu não vim porque choveu.
7: Choveu.
8: Porque às vezes a gente quer que chove, mas daí chove quando a gente não quer que chove. É. Aí chove.
7: E daí chove a chuva.
8: Chove a chuva que é água, no fim das contas. Não é chuva, é água.
7: É água. Que cai do céu.
8: Caiu do céu.
7: E saiu do rio e do
8: mar. Por que chamam ela de chuva?
7: É.
10: Chega do momento Dilma.
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7: 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Tudo em ordem, Arno Costa?
10: Tudo certo, tudo beleza. Tudo
7: jóia, que bom.
10: Sextou.
7: Lucas Pereira, tudo em ordem
8: também? Tudo em ordem, tudo certo, tudo na paz. Tudo bom, sossegado.
7: Bom, é o seguinte, então nosso bolão aqui, então, Arno Costa 2x0 Brasil, o Chechel Pereira 4x0, eu coloquei 3x1 para o Brasil. Tamanha é a nossa confiança.
8: É,
7: ninguém
8: isso aí.
7: Ninguém tutibiou. Ninguém deu
8: palpite.
7: Que não seja a vitória do Brasil.
8: É.
7: Né? Então,
8: é só a vitória do Brasil.
7: Estamos todos confiantes.
8: Não,
7: né?
8: Tem chance ali do Haiti ganhar.
7: Não, né? Tem chance do Endrick jogar hoje mais de
8: uma. É uma palhaçada. Bota o Pia jogar, rapaz.
7: Palhaçada. Bom, já estamos em duas lives nesse momento, uma no YouTube. Outra também no Facebook, Lucas Pereira.
8: Exatamente. No YouTube e no Facebook, para você encontrar, é muito simples. Você vai pesquisar, vai buscar por Bem Louco Top 104 e já encontra essas carinhas lindas.
7: Isso aí.
8: É, harmonizadas na sua live. E também no YouTube, não deixe de participar, colocando... aliás, colocando nada, não é pra colocar nada. É pra só se inscrever, tá? Não deixe de se inscrever. Não custa nada pra você se inscrever. Te inscreve ali, não custa nada pra ti. E é muito importante pra gente que você se inscreva no nosso canal no YouTube, né? Que você comente, que você compartilhe. Vem com nós!
7: Muito bem, e o Bem Louco, pra você que tá ouvindo pela primeira vez, aqui a zoação é garantida e as notícias, nós temos um compromisso com a notícia, não com a verdade,
8: ou seja,
7: notícias duvidosas você vai ter aqui dentro do Bem Louco, e mais a zoação e a alegria, a risada é garantida, isso nós a garantiamos pra você.
8: A garantia sou eu, o nosso WhatsApp.
7: Suemos nos suetros.
8: Nos suetros. Exatamente. Para mandar conteúdo pra gente, você vai mandar para o nosso WhatsApp, que é
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8: Repita!
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7: Quero mandar um grande abraço pro Rudy Dallagnol.
8: Rudy!
7: Do Rudy Club e a Neia também. A gente tá fechando uma parceria aí da feijoada do Rudy, né? Esse ano de 2026.
8: Grande, Rudy! Isso
7: aí, um abraço pro Rudy, um abraço pra Neia, né? Nossos parceiros aqui da Top 104. E a gente vai estar junto com o Rudy's Pub aí na feijoada do Rudy.
8: Cara, a gente não tá... Ah, não, naquela época não era feijoada do Rudy. Na época do Top Show, a gente cobriu uma feijoada com o Rudy.
7: Acho que duas. Uma, eu me lembro, foi aqui na Associação Gob, lembra?
8: Isso aí. Uma foi ali.
7: Nós fomos ali, a outra eu não consigo
8: lembrar. Tem uma outra que foi em outro
7: dia. Mas nós fizemos duas feijoadas do Rudy já.
8: Teve uma outra que foi, cara, essa era das antigas.
7: É, bartada.
8: É verdade, muito tempo, cara. É tradicionalíssima a feijoada.
7: E agora a feijoada do Rudy tá de volta com a Top 104, olha que legal.
8: Boa.
7: Que show, né?
8: Muito bacana, cara.
7: Um abraço pro Rudy, um abraço pra Neia, a galera toda aí que faz essa feijoada maravilhosa. Ano passado foram 1.750 pessoas, cara.
8: Bárbaro.
7: Esse ano é que a gente quer dobrar o número.
8: Vamos dobrar
7: o número.
10: Dobrar a meta.
8: É isso aí.
7: É que na verdade não vamos estabelecer uma meta. Assim que a gente atingir ela, a gente dobra ela.
8: É isso aí. Inclusive o Arno vai se disponibilizar e ajudar na feijoada aí. Porque...
10: Linguiça de porco.
8: Vai entrar com a linguiça aí. Mas se for preciso também, se faltar, ele dá o rabo aqui.
10: É louco.
8: Sai fora. Ele tem um... Foi carnear um porco, sobrou um rabo. Ele disse que dá o rabo sem problema.
7: Sim.
8: Não é? Não é verdade, Arno Costa?
10: Rabo vizinho.
7: Eu quero também mandar um abraço especial aqui para os meus amigos da Franciele Pessoais, né? Da linha São Luís, em Guaraciaba, domingo agora, certo? Os festeiros, juntamente com a comunidade da linha São Luís de Guaraciaba, têm a honra de convidar todo mundo para a festa do padroeiro, que vai ser realizada domingo agora, certo? Pela manhã. Vai ter a missa, né? Normal, tradicional. Depois, ao meio-dia, terá o tradicional churrasco e à tarde matinê com a animação do Grupo Novo Sentido. Nós, do Grupo de Cavalarianos, Padre Aurélio Cães, nós vamos estar com quantas pessoas para lá, cara? 60 pessoas, mais de 60 pessoas. E vamos aí numa quantidade boa também de cavalarianos, uns 25, 28 cavalos, cara.
0: Galopeada,
7: então. 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Reserva teu churrasco lá porque a festa tá garantida. Era isso, agora pronto. Mandei meus abraços que eu precisava. Pô,
8: beleza.
7: Porque eu não sou que nem tu, por exemplo, a festa vai ser domingo, tu vai falar no outro, na outra
8: semana. Na outra semana.
7: Eu não,
8: isso nunca aconteceu, isso é uma calúnia.
7: Não.
8: Na live, nós temos quem?
7: Quem
8: louco? Raimundo Nonato. Vitinho, ele, o primeirão sempre. First.
7: Aí, Vitinho.
8: O pole position aqui da nossa live. Mandou boa noite. O Neuri mandou boa noite também. A Lúcia mandou boa noite também. O Neuri mandou, vocês apostam de quatro? Não, aposto que a vitória será por uma diferença de quatro gols. Agora ficou bom, Neuri?
7: Agora tu viu

0: E que você foi lá e liberou o bumbum.
1: Dormi, né?
0: Soltou o bumbum na hora.
1: Ai,
0: ai. E ele manda mais um, Arno.
1: Que, né? Que tu quer?
0: Ó, em clima de Copa do Mundo, digamos que você está na seleção brasileira.
1: Ah.
0: Tá, você tá ali em campo.
1: Tô lá.
0: E aí, pênalti pro Brasil.
1: Pênalti.
0: Ah. Aí, se for pênalti, ele pergunta, você dá pro Vini bater ou dá pro Neymar?
1: Tem ódio do futebol.
0: Peço o VAR e digo que não foi pênalti. Que fase, meus amigos.
1: Era isso?
0: É, não, pera que agora nós vamos pro Facebook.
2: Tá com pressa?
0: Ele já quer me cortar aqui.
1: Termina.
0: Meu Deus, que ódio.
1: Ah, nesse ódio.
0: Tanto ódio nesse coração. É, aqui no Facebook Zone Table nós temos uma galerona aqui também hoje.
1: Ó.
0: Skol, boa tarde, seus patriotas do look. Skol mandou aqui o seu placar, ele diz que é 2-0 Brasil.
2: 2-0,
0: passa. 2-0 Brasil.
2: O Arno teve o mesmo placar, deu o mesmo placar.
0: Alcides Andrade, o Titi.
2: Gosta de fofoca.
0: Boa noite, gurizada, tudo certo com vocês? Aqui tá frio demais, hoje tá frio mesmo, cara. A Zenilda Bergman, a Zezê, boa noite, amigos, tudo certo? Sextou! Hoje nós vamos jantar fora e também ver o Brasil ganhar de 2-1. A Zezê mandou um 2-1 aqui.
2: Ah, vai ser sofrido então.
0: Um ótimo final de semana para todos nós. Um abraço da Zezê e do Francisco. Valeu. Olha aí quem apareceu depois de muito tempo, rapaz. Jackson Bezutti.
2: Aí, Jackson.
0: Fala, Bezutti. O Bezutti é o homem lá dos tijolos, não lembra? Do Bezutti dos tijolos. Ele mandou, tarde, guerreiros, estamos ao redor do Jipão, lenha e chimarrão.
1: Opa!
0: Mas, bicho velho. A Marisa também está acompanhando aí com a gente. Olha que beleza, abraço aí, Marisa. Ela mandou o seguinte, estamos assistindo aqui no Cedro.
1: Opa!
0: Família Baronio.
1: Baronio.
0: Batatine. Baronio, abraço aí, galera. Mauro Conflans.
3: Maciêza Conflans.
0: Boa noite, gurizada. Será que ganha hoje? Ganha, Mauro. Pelo amor, né?
1: Se não ganhar, pode ir embora. Né?
0: O Cristiano Rodrigues.
1: Rodrigues.
0: Ah, ele diz, noite, seus iludidos. Brasil hoje ganha de apenas 1-0 com gol contra. E ele diz, os próximos capítulos serão tristes nessa Copa pro nosso Brasa.
2: Bah, será?
0: Esperem por esperar.
1: Esperem
0: por esperar.
1: Bah.
0: O Neuri diz aqui, a live do YouTube caiu. Caiu mesmo? Será que?
1: Deixa eu ver.
0: Olha aí, Arno Costa. Eu não confio no Neuri, né? A gente tem que... Neuri não dá pra levar a sério.
1: Não, tá online.
0: Tá online.
1: Está online.
0: Claro que tá online, Neuri. Tanto que apareceu a última mensagem que você enviou aqui no YouTube. Ele agradeceu as Big John e disse agora, vou mandar
1: transmissão
0: linguiça.
1: Transmissão ao vivo offline.
0: Vou mandar linguiça em tu.
1: Que bosta. Deixa eu dar uma olhada.
0: A Claudete, também conhecida como Clau, que é minha irmã.
1: Claudete.
0: Direto de São José.
1: Opa.
0: Tá lá no litoral, litorando. Ela mandou boa tarde, guris. Beijos, maninho lindo. Amo tu. Obrigado, mana. Também amo você. Saudade de você. Era isso que tínhamos aqui.
1: Realmente caiu a live.
0: Caiu a live.
2: Caiu, então faz voltar.
1: Ó, comecei de novo.
2: Vou começar de novo. Olha, uma frase interessante aqui. Às vezes. Queria dizer umas coisas, mas como supostamente sou adulto, não posso.
0: É. Mas tipo o quê, por exemplo?
2: Mas
0: tipo?
2: Eu queria. Ai, ai, ai.
0: Ai.
2: Muito bem.
0: Tá bom.
1: Eu também queria dizer uma coisa, mas eu não sei falar. Dodecaedro.
0: Schwarzenegger.
1: É, mais ou menos
2: isso. Outra frase muito legal que eu li hoje, assim. Praticar o gratifoda-se.
0: Gratifoda-se.
2: Porque é tudo uma questão de equilíbrio.
0: Equilíbrio,
2: entendeu? Pra tu equilibrar.
0: Exatamente, tem que ter esse equilíbrio na
2: tem
0: vida.
2: Que ter
0: a gente
2: esse
0: precisa
2: equilíbrio
0: ter equilíbrio na vida. É tudo, equilíbrio na vida é tudo.
2: Antes de a gente ir pro nosso PDD.
0: Peredoides.
2: Desejo do dia.
0: Desejo.
2: Eu desejo perder
0: que
2: calorias.
0: Você tenha a quem matar.
2: Sempre tem. Perder calorias à mesma velocidade que perco a paciência.
0: Eita!
2: Cara, eu ia afinar, né, velho?
0: É verdade, cara.
2: Segundo informações aqui, a rádio NET também caiu.
0: Meu Deus, mano, o que deu?
2: Caiu tudo.

0: Caiu tudo.
1: Será?
0: O que que aconteceu, minha gente?
2: Bem louco.
0: Pois é. O que que aconteceu? O que tá acontecendo? O que tá acontecendo?
1: Vamos ver o que o Arno diz aí pra gente, porque nós temos esse tempo aí pra esperar.
0: Vamos ver. Nós temos. Temos todo o tempo do mundo. Temos todo o tempo do mundo.
1: Vamos esperar o que que ele vai nos dizer aí, né?
0: É, amigo, é isso aí.
3: A rádio tá funcionando.
0: Tá funcionando.
1: A rádio tá funcionando. Tá funcionando. Bora lá pro nosso PDD?
0: Vamos lá.
1: Vamos pro PDD. Vamos lá então. 6h31. 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

0: Pensamento do Jânio.
1: Nessa sexta-feira.
0: Nessa sexta-feira com a força da pizza da Chavasca.
2: Pizza da Chavasca.
0: É. Uma pizza pequena da Chavasca dá pra dois comer.
3: Olha aí. Louco.
4: É louquinho, meu.
0: Ai, ai. Ao olhar o número 597.348.532, grande parte das pessoas não vai enxergar uma letra no meio dos algarismos.
2: Ah, é?
0: E mesmo olhando pela segunda vez, muitos ainda não vão perceber. Isso acontece porque, na verdade, não tem nenhuma letra.
3: Sem por nenhuma.
2: Ai, ai, ai, ai, ai, mas você, bem você.
0: Quando eu nasci, Deus me perguntou: você quer ter beleza ou uma boa memória? Lembro como se fosse hoje. Wolverine, avise a Tempestade que hoje nós vamos ter treino de combate. Tem o quê, Pestade?
3: Pestade.
0: A galera lá pelos idos dos anos 80 achava que em 2026 os carros iam voar. O máximo que a gente conseguiu criar foi um pau de selfie. E tem gente que acha que é um cachorro.
2: Bé, boa.
0: Pelo menos isso. Estava fazendo uma pesquisa e me perguntaram como eu vejo o relacionamento entre lésbicas. Eu digo no computador do quarto escondidinho.
2: Bah!
0: Hoje fui visitar uma amiga, fez aqueles procedimentos, tá com a boca e parece uma sacola de pescador, né? Só entra a vara. Hoje, depois de muito tempo, penso, o cara que inventou a punheta era um palhaço, né? Um gozador.
2: Um gozador nato.
0: Aula de latim.
2: É, meu.
0: Eu te amo.
2: Latim.
0: Do latim, só no cu Thomas.
2: É doido.
0: E a filha pediu uma Barbie, daí não decidia qual que era. Aí eu fui ver Barbie jardineira, Barbie babá, veterinária. Você emprestava e não para em emprego nenhum, cara.
2: É verdade.
0: Ai, ai. Hoje um amigo descobriu o que é vermelho e faz mal para os dentes.
2: O que, que é?
0: Um tijolo.
2: Toma-lhe.
0: Uma mulher falando com a amiga: amiga, tu acredita que chamei o meu marido de corno? Sério? Chamou ele de corno? Sim, ele não gostou, brigou comigo ainda. Achei estranho porque todo mundo chama, achei que eu pudesse também.
2: É louco, nego, velho.
3: Tá, mas daí é brabo. Ai,
0: ai. Ô, inferno, Dedinho, trabalhando na clínica de estética. Hoje eu tava colocando um brinco e arranquei metade da orelha, cara. Ainda bem que não era minha,
3: né? Ainda bem que não era.
0: Só porque eu tô sorrindo pra você não significa que eu goste de você.
3: Não
0: posso estar imaginando você pegando fogo, né?
3: Também, claro. Cara, isso é muito bom demais. É bom demais.
2: É satisfatório. É muita satisfação.
0: Hoje é o dia do culto na igreja Mormon, aqui do lado de casa. É uma igreja americana. Você tá convidado para a cerimônia do Cult Day.
3: Cult Day.
2: Eita.
3: Muito bem.
2: É louco.
0: Chegou o inverno. Eu adoro o conceito de roupa de ficar em casa. Eu ainda tenho mais uma categoria, que é roupa de ficar em casa e se precisar ir no mercado, que é um pouco melhor. Furo.
3: Tem louco.
0: Mas é legal isso.
2: É verdade.
0: Isso aí. Tem mulher que é igual porta de shopping, né? Só chegar perto que ela vai se abrir.
2: Ô, louco.
4: Ô, louquinho, meu.
0: Ironia tua mulher dizer que te chamar de minha vida. Depois dizer que a vida dela é uma merda.
3: Bah, isso é ruim, cara.
0: A única diversão que ainda não tiraram dos pobres foi fazer filho.
2: Vai demorar muito. Ai.
3: Controvérsias, hein?
0: É. Fui escalado pra fazer um filme pornô.
2: Ô, louco.
0: Faceiro da vida. Cheguei lá, era o marido que ia trabalhar.
3: Barbário.
2: Medi
3: bem.
4: Medi mal.
0: Jamais dispute queda de braço com um homem que tá sem namorada há mais de um ano.
2: Nunca.
0: É claro que eu acredito em relacionamento à distância. Eu tô em 4 no momento.
2: Olha,
0: todos tudo certo.
3: Todos.
4: É louco.
0: Masturbação. É parecido com punheta, só que mais complicado.
2: Só que mais chique.
3: Ah, meu Deus do céu.
0: Você foi pro Nordeste fugindo do frio. Agora, usar mini saia por causa do calor não te torna fácil, nem tão pouco menos homem. Né? Habilidade e discernimento é o que vai te levar ao topo numa empresa.
2: Olha.
0: Se o teu patrão tiver uma filha bonita.
3: Também.
0: Jamais ao banheiro num sonho. É a maior cagada.
2: É uma roubada.
3: Não vai.
2: É roubada gigante, cara.
0: E aí, Joãozinho, cadê teu pai? Foi num velório. Vai demorar? Sim, foi dentro do caixão, tio.
3: Tá.
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0: Um cara de moto para numa sinaleira e tava escrito nas costas da camiseta dele: se você conseguiu ler isso, é porque minha mulher caiu.
3: Barbaridade.
0: E hoje, ó, a última. Uma menina me disse...
2: Uma
0: bebida! Eu quero te sentir dentro de mim. Enfiei o dedo no nariz dela.
3: Pedere. Pronto! Pedere com a Lu Costa nessa sexta-feira! Agora já parou de chover, frio vai vir. Cara, pra semana que vem tem uma era glacial pra vir aí.
2: É verdade.
3: A partir de quarta-feira, né, cara? Terça-feira já começa, mas...
0: Prepare o pullover.
3: Quarta-feira o bicho vai pegar.
2: Quarta tava marcando, ontem tava marcando... Anteontem marcava 2 graus, ontem marcava 1, deixa eu olhar hoje... Hoje continua, hoje voltou a marcar 2. Então não sei o que vai acontecer.
3: Cara, mas vai ser frio.
2: Friozote.
3: Bom, vamos lá para o nosso WhatsApp.
2: Vamos!
3: O Neuri Pereira da Silva hoje é o primeiro aqui.
2: O Neuri é o primeiro.
3: Porque a gente interage. Você que tá ligando o rádio agora, o Bem Louco interage com a audiência, onde os ouvintes mandam áudios, vídeos.
0: Audiência com a audiência.
3: Pra gente colocar. Na verdade, a audiência acaba se tornando uma audiência, dependendo do material que mandar. Se foi um material de qualidade ruim, nem manda, né? Aqui já foi?
2: Ah, é verdade, não tá acendendo.
3: E não vem dizer porque não tá ligado agora, né? Que nem o outro lá. Vamos lá então. LinkedIn.
2: Já tava assim quando eu cheguei.
3: Instagram. Vamos ver o que o Neuri mandou aqui.
1: Civilização, que tal levarmos seu macaco junto?
5: Tudo bem, legal. Podemos ensinar a língua de sinais pra ele e ele pode nos contar histórias sobre o que fizeram juntos na ilha.
6: Não, deixa pra lá. Não vamos levar o macaco.
3: Vamos lá. Ele tá numa ilha e vai ser resgatado pros marinheiros. Aí, tá ele e o macaquinho dele.
1: Agora está salvo, senhor. Vamos levar o senhor pra civilização. Que tal levarmos seu macaco junto?
5: Tudo bem, legal. Podemos ensinar a língua de sinais pra ele e ele pode nos contar histórias sobre o que fizeram juntos na ilha.
6: Não, deixa pra lá. Não vamos
3: muito boa. Vamos lá, mais uma do Neuri Pereira da Silva. Vamos lá,
7: Cardo. Não pode ficar de roladura, não, viu?
8: Meu nome é João, doutor.
7: Ricardo, sou eu.
3: O cara tá no. no urologista. Agora que ele foi se ligar, cara.
2: No urologista.
3: Escuta,
7: Ricardo. Não pode ficar de roladura, não, viu?
8: Meu nome é João, doutor.
7: Ricardo, sou eu.
3: Dá uma risadinha. Agora caiu a ficha dele. Boa, mais uma pro Neuri. Vamos lá, Neuri. Mais um link do Neuri Pereira da Silva.
9: Vou no pelo mesmo. Eu mijando no outro dia.
2: É louco? Vou no pelo mesmo.
3: Entendi.
2: Vou no pelo mesmo.
9: Meu Deus.
2: Vai, nego.
3: Vai no pelo, vai.
2: Te atraca?
3: Te atraca no pelo, vai, bobaião.
2: Então
3: vai.
2: É o galão?
3: Billie Jean. Tá aí daí.
2: Tchururana.
3: Não entendi isso aqui. Não entendi. Vamos lá. Quando você acorda cedo na casa da novinha e escuta ela fritando ovo pro café da manhã.
2: Meu Deus.
0: Puta merda. Nossa, estourou o ovo.
2: E não foi só o ovo que estourou.
3: Ah, Neuri, tá louco. Ricardo Scholl, vamos ver o que, que o Scholl mandou aí.
10: Foi criado na campanha em rancho de barro e capim.
3: Aí ele mandou a versão do Baitaca aqui, que é. Olha aí, a versão do Baitaca. Olha lá.

0: que achou? É boa essa versão, né?
1: É, mas o melhor.
0: É, vamos lá, fala Skol.
2: Olha, minha filha, é porque meu celular, ele tá aqui.
0: Celular.
2: Como é que diz? Foi apagado tudo e eu tenho que mandar consertar, mas dá pra você ver aí. Eu mandei duas aí, é. Pra você ver, tá bom?
1: Tá.
2: É dia 26, minha filha, 17h15 da tarde, que é pra nós estar lá.
0: Uhum.
2: Então não precisa eu ir pedir o carro hoje, não, né? Abaixa eu ir pedir dia 25, né, minha filha?
0: Tá.
1: É.
3: Vai tomar no quê? O velho do diabo!
1: Para!
3: Diabo! O que é que eu vou saber de horário de coisa, velho? Nunca...
1: Coitada, velho.
2: Minha filha, eu mandei o telefone pensando que era seu número, que apareceu Albertina. Apareceu esse cara mandando isso aí pra mim. Repara, mulher. Que desaforo desse bandido.
0: Desaforo. Bandido. Vamos ver.
3: Venha do diabo! Venha do diabo! Esse é o meu celular, velha! Vai achar o número da tua filha, mulher! Meu Deus do céu! Mas o que que tu tá fazendo, velho do diabo?
0: Vai, Instagram do Skol, o que que ele mandou pra nós aqui?
4: Tava mais essa semana do caralho.
5: Interrompemos nossa...
4: Final de semestre, dor, ódio, sofrimento, vontade sofrimento. De matar, agrediu uma idosa, sem motivo nenhum. Mas chegou, pesado. A sexta-feira chegou. Hoje é dia de se arrebentar. Sair dando cabeçada nas patas. Dá uma canseira no anjinho da guarda que vai parecer que ele correu três São Silvestre. Bem louco. Sair por aí mais perdido que azeitona em boca de banguela. Teu travesseiro hoje só pode ser uma lajota. O teu melhor amigo vai ser o Gole, que é o cachorro engarrafado. Tomar aquele dreia com coca que teu fígado vai olhar pra você e vai gritar e falar: ai, ai, ai, ai, ai, puta. Se arrebenta. Domingo você chora no banho ouvindo Faustão. Não dá nada, tomando um chá de boldo e fazendo promessa.
0: Meu Deus. Cara, ó, eu vou te contar uma coisa pra ti, cara. Esse, quando ele fala assim, ó, o Fígaro vai dizer, ai, ai, ai, isso aí o cara tem que estar muito mal, né, cara?
1: Mas muito mal.
0: O cara tem que estar assim num grau de...
1: Mas
0: de...
1: quem não passou por um episódio desse na vida? Quem? Quem?
0: Mas daí eu faz tempo que não...
1: Não, graças a Deus que eu também não, mas já passei, cara. Mas
0: já foi.
1: Já fui dessa vida, graças a Deus.
0: Maicon Daniel Pires, fala, Maiquinho.
4: Tu pega uma carne dessa bem na ponta do peito ali, espeta no espeto duplo e larga na ponta de uma lavareda, né?
1: Lavareda.
4: De um rico, senão de nó de espinilho e larga bem por cima, onde a lavareta só dá uns laçaços e tu vai descascando, né? Onde tu mete ali a faca e dá uma descascada, salga de novo e corta de novo. Aí pra acompanhar, uma quilômetro da Argentina. E na perna canhota, uma puta sentada. Ela ia alisando os cabelos e ela te correndo aquelas unhas de gel pelo fio do lombo. Aquilo chega a dar um arrepio. E com a luz de candeeiro, aquela fumacinha levantando por cima e aquela música de fundo assim, ó. Ou senão aquela assim, ó.
0: Pois é, sexta-feira. Mais uma do Maicon Daniel Pires.
4: Para com isso!
0: Meu Deus do céu, esse não dá pra colocar no ar. Lucas Pereira, o que tu mandou pra nós aqui, Lucas? Nos áudios e vídeos?
1: Eu mandei o primeiro do rapaz aí.
6: Tem louco.
1: Na verdade, é nós dando explicações sobre o desempenho do programa pro nosso chefe.
0: Tá.
1: É o do rapaz aí.
6: O que tu tá achando de tá?
0: Ah, não.
1: É esse o outro.
0: Aqui. Esse aqui.
1: Esse.
0: O chefe nos cobrou desempenho.
1: Peraí, como é que tá aí esse... Né? O que tá acontecendo aí com esse programa de vocês?
7: Daí não... Vocês param. Se vocês... Até pegar a questão... se você... Assim, ó... A gente montou uma tática, a gente treina essa semana, todo mundo, a gente corre e é questão também, salário, por exemplo. treinador que, tipo assim, hoje, né, cada um fez futebol, na verdade, rapaziada, futebol ele é assim, tipo, quando você, tipo assim, ó, tem também essa questão do emocional também, psicológico, também abala um pouco, assim, e a minha família também cobra, tá? A gente tem feito isso também, tem me ajudado bastante. Tô muito feliz também estar aqui, mas a derrota não ajudou. E aí me deixa triste também. É, então, nós também torcemos, como vocês torcem, a gente. Mas vocês são repórteres, a gente que joga. É, então, hoje a gente. É, você vê, mano, tem dia que é noite, tem dia que você tenta de tudo, você faz e as coisas não acontecem. Porque também, se vocês veem assim, ó, na questão, tipo assim, obrigado, boa noite.
0: Pronto, explicado.
1: E essa outra aqui é sensacional, cara. Olha esse diálogo aí do homem com a mulher.
0: Vamos lá.
5: O que você tá achando de estar casado comigo?
6: Ah, tô me sentindo como uma vaca na Índia, né?
5: Sagrada.
6: Não, ninguém come.
0: Bem louco. Barbaridade. 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

0: não tá fazendo nada agora. Puta.
1: Uma choca.
0: Meu Deus do céu, Cristiano. Ai, meu Deus do céu. PDD de hoje.
2: Pra que desistir? Amanhã, se você pode desistir hoje, tu sabe mais do que ninguém o puta merda lixo que...
3: Meu Deus do céu. É hoje, hein?
1: Hoje estão vindo com os dois pela porta.
3: Ai, meu Deus do céu.
4: Hoje estão decididos a derrubar nós. Hoje é...
0: Ela chegou da academia e nem tomou banho.
3: É louco.
2: Eu adoro cheiro.
0: Deus. Parei. Mais uma do Cristiano. Ai.
3: Meu Deus, o Cristiano não dá, não tem condição. Não tem condição.
5: Tem como colocar uma música?
0: Ei, para.
1: Uma música?
0: Amanda Gomes, boa noite. Sempre na escuta aqui, na companhia de sempre. Adoramos o programa. Manda aí um recado para o meu marido, Fernando, e diz... que eu amo ele demais. Olha aí. No. Estamos 10 anos juntos. Loves in the air.
3: Olha, Levels Line.
0: Vamos colocar o Luiz no ar aqui. Depois a gente vai pro nosso. Na sua cesta de maldade.
6: Boa tarde, gurizadinha do Bem Louco. Tudo
0: fala,
6: tranquilo?
0: Dudu.
6: Tudo
0: fala, bom. Luiz.
6: Seus.
3: Arcaide.
6: Pneu de Belina.
1: Belina.
0: Vai.
6: Wilson Aníbal.
7: Quê?
6: E daí?
7: Tudo bom?
6: Será que o Brasil ganha do Haiti hoje?
7: Eu não sei.
6: Se não ganhar, pode arrumar as malas e vir embora.
7: Eu gosto da Alemanha. Né? Quero que a Alemanha seja cheia de campeão.
6: Viu, Galderio? Semana que vem o Léo vai fazer um costelão, um fogo de chão, que vai estar um pouquinho mais frio.
3: Pode deixar pra nós.
0: Tá, deixar.
6: No mínimo, hoje o placar do Brasil e Haiti tinha que ser uns 8 pra nós. Se ele chegar a sentir pressão do Haiti, aí pode arrumar as malas e vir embora, né?
0: Também,
6: o Hexa não vende.
0: Também acho.
6: Viu, Arno, esses dias atrás ali, até o final do programa ali, como é que tu deixou passar aquela empunha do passeio no Gelson?
3: É verdade.
0: E pior,
1: fazer que, o quê, não, né?
0: Pior nós, que eu cheguei em casa e tive que dar explicação ainda.
3: Nós apopemos ele.
0: Minha mulher achou que eu não gostei de levar só. Obrigado.
1: Foi decoração.
0: 6h49. A partir de agora, nessa sexta-feira, com o N.A. no Costa, vem aí a cesta da maldade. Essa é a cesta da maldade com o Arno Costa. Ele fica a semana inteira pensando o que ele vai dizer para a nossa audiência. E ele vai dizer a partir de agora, Arno Costa.
1: Vamos lá, Diabelo, que hoje é sexta, hoje é dia de maldade.
3: O seu coach de sexta-feira.
0: Coach de sexta.
1: Hoje é dia de maneta do iSperma. Hoje é dia dela fazer faxina na casa do caralho.
3: Eita.
1: Dia de matar mosquito a soco no saco.
0: Ai, ai, ai.
1: Hoje é dia de pedir pra lamber a costura.
3: É
1: dia
3: louco.
1: De grávida reclamar de barriga cheia. Hoje é dia de enroscar o aparelho em rede de pesca, dia de pedir um risol em blitz.
0: Ah?
1: Hoje é dia de chamar a mulher pra ver a vizinha na sacada.
3: Tá louco.
1: Dia de entrar no banheiro com a tia cagando.
3: Bah,
1: hoje
3: verdade.
1: É dia de dar uma paulada na Rússia e acertar a tcheca.
3: Bah.
1: Dia do filho levantar a saia da mãe dentro do mercado.
3: Não.
1: Hoje é dia de dizer eu te amo pra comer, né? Hoje é dia de dizer que a sogra parece um manequim, gente falsa pra cacete. Hoje é dia de rasgar a calcinha, dia de entrar pelado em missa, dia de sentar em vaso sem tampa. Hoje é dia de engravidar a mulher e a cunhada ao mesmo tempo.
3: Barbaridade.
1: Dia de contar pra namorada que é casado. Hoje é dia de cartão não passar na zona. Dia de falar que peixe de água doce tem diabetes. Dia de cumprimentar o namorado da ex. Hoje é dia de arrepiar o rabo da gata. Dia de acordar com a cabeça dentro do vaso. Dia de andar de moto e engolir mosca varejeira.
3: Barbaridade.
1: Dia de ultrapassar PRF em faixa dupla com matando esquina, vamos dizer.
7: Perdeu, mané.
1: Hoje é dia de fazer negócio com o mudo e dizer ele não tem palavra. Ô, Jadine, botar travesseiro na guarda da cama. Jadine, pedir troco pra traficante.
0: Opa!
1: Jadine, dar um porco espinho pra cego e dizer que é um gato. Ô, Jadine, comer chinesa com pauzinho.
0: Jadine,
1: descobrir que comida, né? Jadine, descobrir que tua mulher é ex do teu amigo. Ô, Jadine, engoliu o caroço da manga. Jadine, roubar a cueca do irmão. Jadine, jacaré subir na canoa.
4: Cacete de agulha.
1: Ô, Jadine, dar cascudo em criança estranha em mercado.
4: Toma, toma.

0: De arrancar o badalo da úvula.
1: Blá, blá, blá.
0: Hoje é dia de pegar a anã com banquinha, dia de rezar ajoelhado na frente da gruta.
1: É louco.
0: Hoje é dia de disparar espingarda em carro, dia de desligar disjuntor de UTI, dia de engravidar a filha de cigano.
2: Ai, ai, ai.
0: Dia de pedir programa pelo Clube Food. Hoje é dia de fazer gargarejo com criolina de bruxo. Dia de botar a madrasta no colo e o pai chegar. Hoje é dia de descobrir, de esquecer o sobrinho no shopping, dia de chamar o diabo de tinhoso, dia de derramar chumbo derretido no pé. Hoje é dia de cirurgião cardíaco espirrar na hora de costurar o coração.
2: Puta que pariu.
0: Dia de tomar cerveja roubada do amante da mãe. Bah. E hoje é dia de amarrar a mulher na câmera e dizer faz o que tu quiser e tu sair pra ir pro baile.
2: Boa!
0: Hoje é sexta, é dia de maldade.
2: Dia de maldade, valeu, Arno.
0: Valeu!
2: Valeu, Xaxão Pereira.
0: Valeu, tchau!
2: Até semana que vem.
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0: 7:55.
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0: 8 e 16. 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

0: 8:33.
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1: Oito e cinquenta e sete. 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

8h57. 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
1: Olá, boa noite.
2: Boa noite para você que nos acompanha em todo o país.
1: Sexta-feira, 19 de junho de 2026.
2: Vamos ao destaque do dia: redução do analfabetismo.
1: Pela primeira vez na história, a população com mais de 15 anos que não sabe ler e escrever é menor que 5%.
2: Metade do total de analfabetos é idosa, sendo que também pela primeira vez há menos mulheres que homens nessa condição. Gabriela Noronha.
3: Para fortalecer a educação de jovens e adultos e combater o analfabetismo no Brasil, em 2024, o MEC lançou um pacto nacional que aumenta as vagas nessa modalidade de ensino nos sistemas públicos.
1: E ainda, em Minas Gerais, presidente Lula anuncia investimentos em hospital de referência para o tratamento de câncer em Belo Horizonte.
2: E em novo hospital universitário de São João del Rei, para atendimento de média e alta complexidade, que vai beneficiar 54 municípios.
1: Você vai ouvir também combate às apostas ilegais.
2: Decreto assinado pelo presidente Lula vai permitir bloqueio de bens das bets irregulares e destinação do dinheiro para o Fundo de Segurança Pública. Graziele Bezerra.
4: Segundo o Ministério da Justiça e Segurança Pública, ao todo, 25 milhões de brasileiros apostam nessas plataformas, sendo que um a cada quatro deles aposta todos os dias.
1: Hoje, na apresentação da Voz do Brasil, eu, Mariana Jungmann e Luciano Seixas.
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1: A taxa de analfabetismo no Brasil caiu para menos de 5%, a menor da série histórica.
2: O índice de pessoas que não sabem ler e escrever é maior entre os idosos com mais de 60 anos.
1: Políticas como o Pacto Nacional para a Educação de Jovens e Adultos vêm ajudando a reduzir ainda mais essa taxa no Brasil.
3: Na mesa, cadernos e lápis. No coração, sonhos que resolveram sair da gaveta. Aos 61 anos, a cearense Maria do Socorro não perde uma aula no Centro de Educação de Jovens e Adultos no Distrito Federal. Ela teve que trabalhar desde muito cedo e não aprendeu a ler e a escrever, mas decidiu voltar à sala de aula por meio do EJA. E hoje divide o tempo entre as lições e as faxinas que faz para ganhar a vida. A cada nova palavra que ela aprende, é um mundo novo que se abre.
5: Toda pra que eu vejo, eu tô lendo. Vou no mercado, aí eu vejo o preço das coisas, aí eu fico lendo.
3: Assim como Maria do Socorro, milhares de brasileiros têm vencido a luta contra o analfabetismo. Segundo novos dados do IBGE, em 2025, o Brasil tinha 8 milhões e 400 mil analfabetos com 15 anos ou mais, o que representa uma taxa de analfabetismo de 4,9%. O ministro da Educação, Leonardo Barchini, destacou que é o melhor resultado da série histórica.
6: Pela primeira vez na história, nós atingimos na população de mais de 15 anos, menos de 5% de analfabetos no Brasil. E sabe o que a Unesco fala disso? Sabe o que os organismos internacionais falam disso? Falam que um país, quando atinge menos de 5% de adultos analfabetos, ele está encaminhado para a erradicação do analfabetismo.
3: Segundo o IBGE, a população com 60 anos ou mais representava mais da metade do total de analfabetos em 2025. E entre os idosos, pela primeira vez, a taxa de analfabetismo entre as mulheres foi menor que a dos homens. De acordo com William Kratochiwil, analista do IBGE, sem considerar o grupo dos idosos, a taxa cai para menos de 3%.
7: Se tirarmos as pessoas de 60 anos ou mais do grupo de análise, essa taxa ela cai para 2,6%. Isso é reflexo de uma quase universalização da taxa de escolarização, da frequência à escola contínua de crianças de 6 a 14 anos, que em 2025 alcançou aí os 99,5%.
3: Para fortalecer a educação de jovens e adultos e combater o analfabetismo no Brasil, em 2024 o MEC lançou um pacto nacional que aumenta as vagas nessa modalidade de ensino nos sistemas públicos. A professora do EJA, Ana Isabel Lopes, ressalta que apesar das limitações, os alunos buscam a superação e o aprendizado.
8: A sede maior é essa: eu quero aprender a ler, escrever e eu quero fazer contas. E aí a gente, dentro desse universo, a gente vai apresentando um outro mundo, né? Outras discussões.
3: O Pacto Nacional pela Superação do Analfabetismo prevê mais de 3 milhões de novas matrículas no EJA. E o investimento total deve ser de 4 bilhões de reais até 2028. Reportagem Gabriela Noronha.
2: E o novo piso